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1: Olá, viva, muito bom dia. Amanhã de sexta-feira pela Marginal. Tempo das primeiras notícias. A síntese é com Sofia Simões. Bom dia.
2: Muito bom dia. As equipas de socorro conseguiram hoje resgatar com vida de um túnel no norte do Dupal dois trabalhadores que se encontravam retidos desde as cheias da semana passada. O anúncio é feito pelo governo nepalês. Até agora tinham sido encontrados alguns corpos sem vida. A onda de água, gelo e detritos que destruiu vários vales da região na fronteira entre o Nepal e a China causou já quase 1.300 mortos e mais de 5.600 desaparecidos, de acordo com os últimos dados oficiais. Entre os desaparecidos contam-se mais de 900 funcionários ou trabalhadores das centrais hidroelétricas nepalesas. Os preços dos combustíveis deverão voltar a sofrer um forte aumento na próxima segunda-feira. O gasóleo deverá subir 15 cêntimos por litro, enquanto na gasolina o aumento deverá ser de 10 cêntimos. As contas são feitas pela Associação Nacional de Revendedores de Combustíveis. Falta agora saber se o governo vai ou não fazer novos ajustes no desconto no imposto sobre produtos petrolíferos para atenuar a subida dos combustíveis. A situação no Estreito de Hormuz está a pressionar em alta o preço do petróleo, que já está próximo dos 100 dólares. O Brent de referência para o mercado europeu terminou a sessão de ontem a valer mais de 95 dólares por barril. O Ministério das Finanças deu ontem luz verde ao documento que faltava para permitir aos hospitais avançar com a contratação de enfermeiros e de outros profissionais. Em causa está o quadro global da referência do Serviço Nacional de Saúde, um instrumento de planeamento para 3 anos que serve de base aos planos de desenvolvimento organizacional das unidades locais de saúde. A notícia é avançada pelo Expresso. Já ontem o diretor executivo do SNS, Álvaro Almeida, tinha referido que a aprovação do quadro global de referência, processo do qual dependem então as autorizações para contratar enfermeiros, estava dependente do Ministério das Finanças. Eduardo Rodrigues, ex-presidente da Câmara de Vila Nova de Gaia, conhece hoje a decisão judicial. O ex-autarca está acusado de ter usado dinheiro do município para comprar bilhetes para assistir a jogos de futebol. A leitura do acórdão, que já esteve agendada para julho, está marcada para as 10 da manhã no Tribunal de Vila Nova de Gaia, no distrito do Porto. Segundo a acusação do Ministério Público, Eduardo Rodrigues autorizou em 2 ocasiões despesas do município para viagens de terceiros a jogos da Liga dos Campeões, consideradas de caráter lúdico e não institucional. O Ministério Público pediu a condenação de Eduardo Rodrigues, que liderou o município pelo PS durante 12 anos, a uma pena de prisão de 4 a 6 anos. O secretário de Estado da Proteção Civil apelou para que sejam evitados comportamentos de risco de incêndio. Rui Rocha alertou para a dificuldade acrescida no combate quando acontecem várias ignições quase em simultâneo. O secretário de Estado apelou à responsabilidade de todos no uso da floresta, à vigilância e à sinalização de movimentações que possam ser suspeitas. O Instituto Português do Mar e da Atmosfera estendeu o aviso amarelo de tempo quente até amanhã. Há 14 distritos em alerta até às 6 da tarde de amanhã. Vários concelhos do país estão em perigo máximo ou muito elevado de incêndio rural.
1: A cara com 3 minutos e meio depois das 7. A Sofia Simões regressa às notícias na Marginal pelas 7:30. Eu sou o Luís Taleti e as próximas 5 horas ficam então por minha conta. Pink Martini, escolhi para começar o dia. 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
1: 7:07. Hey, Eugene, Pink Martini para começar o dia. Sabe bem, não é? Uma canção descontraída, como se impõe ao início desta manhã de sexta-feira. Já estamos a acordar com o pé no fim de semana e isso só pode mesmo ser uma boa ideia. Aqui pela Marginal, daqui a pouco, atenções viradas ao trânsito. Já lá vamos aos primeiros cenários da manhã, num dia em que o ponto fulcral é mesmo uma acentuada descida na temperatura máxima, apesar de hoje uma ligeira subida na temperatura mínima. O dia de sexta-feira com períodos de céu muito nublado, pouco nublado ao limpo já no final do dia. O vento anda por aí, mas sopra fraco. Quem também está por aí são as poeiras em suspensão. Quanto às temperaturas, ontem na casa dos 40 graus, hoje com máxima de 31 para Lisboa, 29 graus é a máxima prevista para Cascais.

Praticamente 11 minutos já depois das 7, bem descontraídos com Marmalade, a música de India Sean, que é uma das canções do EP deste ano, chama-se Subject to Change. Manhã de sexta-feira na Marginal, sempre com a música mais perto do mar, e não é porque a temperatura hoje até está a descer que refrescar não sabe bem, muito pelo contrário. E comprometido, olhamos agora ao trânsito nesta manhã, início de hora, para já dentro do que é habitual, sem grandes problemas. O trânsito está a rolar, aliás, a rolar bem nos principais acessos a Lisboa. A exceção é esta hora da manhã, mesmo na A2, e ainda assim apenas com abrandamento entre o Nó de Almada e as portagens da 25 de Abril. Restantes acessos sem problemas.

15 minutos depois das 7, a dupla Everything But The Girl, a passar na marginal My Baby Don't Love Me, a dupla que nos últimos anos, dos últimos tempos, tem andado mais focada nas reedições da sua discografia, com alguns dos álbuns já, entretanto, reeditados em edições especiais, com som remasterizado, ou seja, discos que foram atualizados para também corresponder às novas tecnologias. Esta chama-se Bon Von Up e é uma canção a esta hora da manhã que sabe bem para dar um pouco mais de energia a esta sexta-feira. Ja Funk com a voz de Otis Kane.

0: O difícil mesmo é parar de ouvir esta versão de Jeff Funk, o australiano que chamou Hot is Kane para dar voz a Bovonap, a canção clássica de Curtis Mayfield, um tema que foi então produzido ao estilo do mestre do jazz de fusão japonês Masayoshi Tanaka. Uma proposta que vai tocando aqui pela Marginal, um tema que de resto foi recentemente também destaque na Avenida. Basta procurar pelo episódio dedicado a Jeff Funk em junho deste ano. Aliás, está tudo disponível, claro, como sempre, no nosso site. E por falar em Avenida, atenção porque esta hora traz nova residência ali pelas 7h40.
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25 minutos depois das 7, nesta manhã de sexta-feira. Se alguém lhe perguntar, e facilmente o fazem, afinal, como vai estar o dia de hoje? A resposta só pode mesmo ser esta: vai estar um lovely day, até porque é esse o sentido das canções, com Joseph James e Lala Hathaway a regravar essa velha canção clássica mesmo de Bill Withers. Quanto às temperaturas, ao início desta manhã, só para se ter uma ideia, 23 graus a esta hora em Lisboa, 21 graus temperatura em Cascais. Às 7h30 com a Sofia Simões, voltamos a abrir esse olhar nas notícias que vão marcando amanhã. Já lá vamos conferir uma nova síntese, já sabe também, ali pelas 7h50, tempo da revista de imprensa.

0: Uma enorme saudade no coração, esta We're In This Love Together. O homem que é o único a ter vencido um prémio Grammy nas categorias de jazz, pop e também soul. Digamos que não havia nada que Al Jarreau não soubesse cantar e sempre com distinção. Manhã de sexta-feira, com Luís Tolete na Marginal. Como sempre, estamos juntos até ao meio-dia. Hoje, atenção, a temperatura está a descer. Há uma descida acentuada nas temperaturas, mas a mínima até está em sentido oposto a subir. Amanhã está bem agradável. A máxima em previsão aponta 31 graus a Lisboa. Esperam-se 29 graus de máxima em Cascais. Já daqui a pouco vamos também espreitar o trânsito, mas para já voltamos às notícias com Sofia Simões. Bom dia.
1: Muito bom dia. O Ministério das Finanças deu ontem luz verde ao documento que faltava para permitir aos hospitais avançar com a contratação de enfermeiros e de outros profissionais. A notícia é avançada pelo Expresso. A Associação Zero lançou hoje uma plataforma de acompanhamento dos voos noturnos em Lisboa. Segundo a Associação, a capital continua sem direito ao silêncio 536 dias depois de o governo prometer noites sem voos. Este ano, o limite legal de 91 movimentos entre a meia-noite e as 6 da manhã só foi cumprido em 2 semanas. Alerta da Ordem dos Psicólogos Portugueses, os utentes do SNS podem esperar meio ano para terem a primeira consulta com o psicólogo e o reforço de profissionais nos centros de saúde e nas escolas é insuficiente. Declarações à Agência Lusa da bastonária da Ordem dos Psicólogos Portugueses, Sofia Ramalho, a propósito do Dia Nacional do Psicólogo, que se assinala hoje. As equipas de socorro conseguiram hoje resgatar com vida de um túnel no norte do Tepal 2 trabalhadores que se encontravam retidos desde as cheias da semana passada. O anúncio foi feito pelo governo nepalês, enxurrada que destruiu vários vales da região na fronteira entre o Nepal e a China, causou já quase 1.300 mortos e mais de 5.600 desaparecidos, de acordo com os últimos dados oficiais. A Direção-Geral da Saúde alerta para a fraca qualidade do ar devido à concentração de poeiras provenientes do norte de África em suspensão na atmosfera. A DGS recomendou à população mais vulnerável a ficar em casa sempre que possível. A festa do Avante, que marca a reentrée política do PCP, arranca hoje na quinta da Atalaia, no Seixal, uma edição que celebra os 50 anos do evento e visa projetar o futuro do partido. O secretário-geral comunista, Paulo Raimundo, vai marcar presença nos 3 dias da festa do Avante.
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Bom dia, 7h35, ouvir então Baby Come Back, os Party Pupils, com a voz de Marathon, a passar pela Marginal. Já daqui a pouco vamos ter então o regresso da escocesa Brooke Combe, ela que promete novo álbum de originais ainda este ano, já vai com dois singles de avanço, e o novo acaba de sair, está hoje em destaque pela Avenida Marginal, proposta para ouvir ainda durante esta hora.

0: Bom dia, são 7h40, Low, música de Lenny Kravitz, a passar pela Marginal. Um pouco mais à frente, não esqueça, vamos abrir esse espaço para olhar os jornais com a Sofia Simões.
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fecha a semana na Escócia, na residência de Brooke Combe. Ela que está assim de volta com um novo single. Love Was Made of Stone é já o segundo avanço do seu próximo álbum, do qual ainda não sabemos nem título nem data de edição. Love Was Made of Stone expõe uma relação tóxica, manipulada, onde algo que se pensava ser duradouro era na verdade frio e sem vida. Influenciada pelas grandes cantoras soul, Brooke Combe tem qualquer coisa de Aretha Franklin, Northern Soul e da Motown, mas acredite, ela não é declaradamente uma cantora nostálgica. Está aí então a música nova de Brooke Combe a fechar a semana na Avenida.

0: canção tóxica, mas é viva e cheia de ritmo. Love Was Made of Stone marca assim o regresso de Brookcombe à Avenida. Ela pega na linguagem Northern Soul e usa para contar uma história de amor que afinal nunca foi o que parecia ser. Para ouvir ao longo do dia com o podcast em marginal.fm.
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0: Ficamos a 11 minutos das 8, aqui pela Marginal, com The Tracks of My Tears, a canção dos Miracles, aqui, claro, com Smokey Robinson e Elton John a regravarem esta grande canção que saiu da mente criativa de Smokey Robinson. Esta é a manhã de sexta-feira pela Marginal. Temos então, a caminho das 8, tempo para olhar os jornais. Chega a revista de imprensa com a Sofia Simões. Bom dia.
1: Muito bom dia. O Semanário Expresso revela que refúgios para vítimas de violência já têm mais crianças do que mulheres. Há 688 crianças escondidas em casas-abrigo. Pela primeira vez, o número de menores é superior. PSP e GNR registaram 15 mil ocorrências por violência doméstica desde janeiro. O Expresso destaca ainda os 6 meses de presidência, seguro focado na relação com Montenegro. O Semanário Nascer do Sol avança que discurso de Luís Neves não convence. Seguro, Presidente da República não gostou do que ouviu, nem da forma como o Ministro da Administração Interna voltou a falar sobre as polémicas em que está envolvido. Presidente da República já falou com o Procurador-Geral da República, mas diz ao Sol que não interfere em processos judiciais. PGR confirmou, entretanto, a existência de 5 inquéritos em que Luís Neves é visado. O Público revela que o limite de voos noturnos em Lisboa só foi cumprido em 2 semanas, em 2026, zero lance hoje, plataforma de monitorização de aviões que aterram e descolam da capital durante a noite. O jornal destaca ainda os 30 anos de rap crioulo, muito mais do que o som dos bairros. O Jornal de Notícias refere trabalho em níveis históricos, mas 1 em cada 5 jovens está desempregado. É uma das mais altas taxas da Europa. Economistas apontam desfasamento entre qualificações e estrutura produtiva. O JN destaca ainda apoios de 12 milhões aos viticultores do Douro. Governo avança com subsídio de 50 cêntimos por cada quilo de uva por vender. O Diário de Notícias dá conta que o governo prepara orçamento para 2027 com pouca margem para grandes medidas. O país chega ao habitual período de entrega e discussão do orçamento do Estado para 2027 numa posição mais sólida do que em anos anteriores, mas a margem política e financeira está cada vez mais apertada para responder às exigências do lado da despesa, dos grandes investimentos e das contingências. O DN destaca ainda a Espanha, Pedro Sánchez, cercado devido à crise migratória em Ceuta. O Jornal Económico assinala que Saúde tem a pior execução da bazuca europeia. Entre todas as componentes do PRR, a Saúde destaca-se pela pior taxa de pagamentos, 38,6%. O Económico traz ainda uma entrevista ao presidente da CIP. Armindo Monteiro considera que é urgente provocar um sobressalto na nação produtiva. O Económico refere ainda que TAP nunca pagou tanto para comprar combustível. Custos da companhia agravam-se em plena privatização. O Jornal de Negócios dá conta dos mais poderosos de 2026. O presidente dos Estados Unidos, Donald Trump, lidera a tabela. O Negócios fala ainda da defesa. Portugal quer triplicar a presença de empresas no pacote da União Europeia. Bruxelas tem 281 mil milhões para desenvolver setor. O Correio da Manhã traz como manchete vítima do gangue do Rolex, condenado por burla milionária, condutor que abalroou ladrão em Lisboa, lesou médico famoso, Fernando Povos, alvo de golpe de 1,2 milhões de euros.

7h56, bem descontraídos a caminho das notícias. A edição com a Sofia Simões, dentro de 3 minutos e meio. Até lá temos tempo para ouvir uma canção que é sempre special. Esta é a música de Liv Lovell. A próxima hora, acredito, já espreita e já percebemos que vamos ter a minha praia rumo ao fim de semana. Voltamos a colocar o corpo na pista de dança. É mais uma escolha no regresso de Luís Montes para a nova temporada.

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1: Notícias na Marginal às 8, edição com Sofia Simões. Bom dia.
2: Muito bom dia. O Ministério das Finanças deu ontem luz verde ao documento que faltava para permitir aos hospitais avançar com a contratação de enfermeiros e de outros profissionais. Em causa está o quadro global de referência do Serviço Nacional de Saúde, um instrumento de planeamento para 3 anos que serve de base aos planos de desenvolvimento organizacional das unidades locais de saúde. A notícia avançada pelo Expresso. Já ontem, o diretor executivo do SNS, Álvaro Almeida, tinha referido que a aprovação do quadro global de referência estava dependente do Ministério das Finanças. A Associação Zero lança hoje uma plataforma de acompanhamento dos voos noturnos em Lisboa. Segundo a Associação, a capital continua sem direito ao silêncio 536 dias depois de o governo prometer noites sem voos. Este ano, o limite legal de 91 movimentos entre a meia-noite e as 6 da manhã só foi cumprido em 2 semanas durante uma análise de 35 semanas, de acordo com a Zero. A Associação decidiu assim lançar uma plataforma de monitorização do tráfego aéreo noturno com base na informação disponível no site especializado flightradar24.com, o que vai permitir saber diariamente quantos aviões chegam ou partem de Lisboa durante a noite e identificar as situações em que são ultrapassados os limites. Alerta da Ordem dos Psicólogos Portugueses, os utentes do SNS podem esperar meio ano para terem a primeira consulta com psicólogo e o reforço de profissionais nos centros de saúde e nas escolas é insuficiente. Em declarações à agência USA, a bastonária da Ordem dos Psicólogos Portugueses, Sofia Ramalho, a propósito do Dia Nacional do Psicólogo, que se assinala hoje, indicou que também o espaçamento entre consultas pode durar meses, caracterizando a situação como insustentável. Segundo a bastonária da Ordem dos Psicólogos, após uma reunião com a Ministra da Saúde, ficou previsto um reforço de 300 psicólogos nos cuidados de saúde primários até dezembro deste ano. As equipas de socorro conseguiram hoje resgatar com vida de um túnel no norte do Nepal 2 trabalhadores que se encontravam retidos desde as cheias da semana passada. O anúncio foi feito pelo governo nepalês. Até agora tinham sido encontrados alguns corpos sem vida. Enxurrada que destruiu vários vales da região, na fronteira entre o Nepal e a China, causou já quase 1.300 mortos e mais de 5.600 desaparecidos, de acordo com os últimos dados oficiais. Entre os desaparecidos, contam-se mais de 900 funcionários ou trabalhadores das centrais hidroelétricas nepalesas. A Direção-Geral da Saúde alerta para a fraca qualidade do ar devido à concentração de poeiras provenientes do norte de África, em suspensão na atmosfera. A DGS recomendou à população mais vulnerável a ficar em casa sempre que possível. O Instituto Português do Mar e da Atmosfera indica que hoje e amanhã haverá poeiras em suspensão, tal como sucedeu ontem. As poeiras estão a afetar a generalidade do território nacional, principalmente a região centro e sul. E por causa do tempo quente, o Instituto Português do Mar e da Atmosfera estendeu o aviso amarelo até amanhã. Há 14 distritos em alerta até às 6 da tarde de amanhã. 11 concelhos dos distritos de Bragança, Guarda, Castelo Branco e Coimbra estão hoje em perigo máximo de incêndio rural. A festa do Avante, que marca a rentrée política do PCP, arranca hoje, na Quinta da Atalaia, no Seixal, uma edição que celebra os 50 anos do evento e visa projetar o futuro do partido. O secretário-geral do PCP, Paulo Raimundo, vai marcar presença nos 3 dias da festa do Avante. De acordo com a agenda divulgada pelo partido, o líder comunista visita hoje, ao final da tarde, as exposições do Espaço Central e no sábado estará presente durante a tarde no momento de solidariedade com Cuba, para domingo, último dia da festa. Está previsto o comício de encerramento com o discurso de Paulo Raimundo.
1: 4 minutos depois das 8, um ótimo dia de sexta-feira. Notícias aqui pela Marginal, com a Sofia Simões, pelas 8:30. Quanto às temperaturas, 23 graus a esta hora por Lisboa, 22 em Cascais. Começo com Ben Lancel Soul.
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7 minutos depois das 8, com o francês Ben L'Oncle Soul a cantar o seu Mon Amour. Manhã de sexta-feira pela Marginal, já com um pezinho no fim de semana, e a pensar também que hoje a minha praia, lá está, volta a pôr o corpo na pista de dança rumo ao fim de semana. Um dia de sexta-feira com períodos de céu muito nublado, é essa a previsão, aliás, basta olhar aqui pela janela do estúdio para perceber que lá fora há muitas nuvens no céu, ainda por cima um facto mais agravado com as poeiras em suspensão, mas o céu lá mais para o final do dia já vai ficar pouco nublado ou limpo, o vento hoje fraco. Há uma pequena subida na temperatura mínima e, em sentido inverso, uma acentuada descida na temperatura máxima. Previsão para hoje, 31 graus em Lisboa, esperam-se 29 graus em Cascais.

0: 15 minutos depois das 8, com Benny a cantar Same Effect pela Marginal. Antes desse olhar ao trânsito, informação para atualizar na Grande Lisboa. O dia mantém-se sem problemas na Marginal e fila na A5, na descida do Monsanto para as Amoreiras. Sem filas no IC19, mas fila na segunda circular do eixo Norte-Sul até ao Campo Grande. Sentido inverso, tem abrandamento também na zona do Campo Grande. Norte, na A1, bom escoamento a esta hora, ao contrário da A2, que tem fila entre o Nó de Almada e a ponte 25 de Abril. O acesso do Centro-Sul continua também sem filas.
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minutos depois das 8, esta chama-se Your Love is Electric, música de Leon Bridges. Fez parte do primeiro pacote de 4 canções que ele mostrou do próximo álbum, a chegar no final do mês de setembro. Entretanto, já por aí outras 4, o pacote número 2, esse já foi disponibilizado por Leon Bridges. Uma dessas propostas traz a voz de Lydia Kita, o dos Jungle, e foi destaque na Avenida Marginal de terça-feira, com esse episódio disponível em podcast no nosso site. Quero ainda lembrar que o álbum novo de Leon Bridges vai chegar então no final do mês e chama-se Happiness Anytime. As últimas 4 canções vão chegar com o álbum completo.

0: 8h26, o impossível mesmo é ficar quieto ao ouvir a Colombina de Mari Frois. Música para tocar nesta manhã de sexta-feira e para não deixar cair o beat.
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2: E chegamos ao final da semana, todos com baterias carregadas para dançar na minha praia. O DJ convidado deste fim de semana é o sul-africano Shimza, que convidou o norte-americano Aloe Black para remisturarem a versão do clássico Darling, Stand By Me, um clássico de Benny King, para vos desejar um ótimo fim de semana.

0: 8h30 na Marginal, com mais uma escolha esta semana, a minha praia de Luís Montes. Já se sabe que à sexta-feira o Verbo Dançar é quem manda mais alto, hoje com Shimza e Alo Black, nesta aproximação a Darling, que no fundo é Stand By Me, a canção clássica de Benny King. Para voltar a ouvir aqui pela Marginal ao 12h30, podcast no nosso site, compacto de fim de semana, amanhã, sábado às 7. Voltamos às notícias em síntese com a Sofia Simões. Bom dia.
1: Muito bom dia. A Associação Zero lança hoje uma plataforma de acompanhamento dos voos noturnos em Lisboa. Segundo a Associação, a capital continua sem direito ao silêncio 536 dias depois de o governo prometer noites sem voos. Este ano, o limite legal de 91 movimentos entre a meia-noite e as 6 da manhã só foi cumprido em 2 semanas. Os preços dos combustíveis deverão voltar a sofrer um forte aumento. Na próxima segunda-feira, o gasóleo deverá subir 15 cêntimos por litro, enquanto na gasolina, o aumento deverá ser de 10 cêntimos. As contas são feitas pela Associação Nacional de Revendedores de Combustíveis. O Ministério das Finanças deu ontem luz verde ao documento que faltava para permitir aos hospitais avançar com a contratação de enfermeiros e de outros profissionais. A notícia é avançada pelo Expresso. Em causa está o quadro global de referência do Serviço Nacional de Saúde, um instrumento de planeamento para 3 anos que serve de base aos planos de desenvolvimento organizacional das unidades locais de saúde. Alerta da Ordem dos Psicólogos Portugueses, os utentes do SNS podem esperar meio ano para terem a primeira consulta com o psicólogo e o reforço de profissionais nos centros de saúde e nas escolas é insuficiente. Declarações à Agência Lusa da Bastonária da Ordem dos Psicólogos Portugueses, Sofia Ramalho, a propósito do Dia Nacional do Psicólogo que se assinala hoje. As equipas de socorro conseguiram hoje resgatar com vida de um túnel no norte do Nepal 2 trabalhadores que se encontravam retidos desde as cheias da semana passada. O anúncio foi feito pelo governo nepalês em Churra, que destruiu vários vales da região. Na fronteira entre o Nepal e a China, causou já quase 1.300 mortos e mais de 5.600 desaparecidos, de acordo com os últimos dados oficiais. No futebol, arranca hoje a jornada número 5 da Primeira Liga. O Futebol Clube do Porto recebe o Moreirense.

0: 38 minutos depois das 8, estamos a ouvir o L.A.B. O tema chama-se Yes I Do, a passar pela marginal de sexta-feira. Antes do trânsito, a lembrar que esta hora ainda tem, claro, Super Toast by Instinct a fechar a semana, para já com 24 graus em Lisboa, 22 graus em Cascais. Voltamos então aos cenários do trânsito. Amanhã mantém-se sem problemas na marginal, pela A5 é que encontra fila na descida do Monsanto para as Amoreiras. Já no IC19, abrandamento na reta da Amadora, mas também em Pina-Manique. Abrandamento ainda na segunda circular no Campo Grande. Já no sentido inverso não há qualquer problema. Há um tem bom escoamento a esta hora em direção a Lisboa. Pela A2, abrandamento entre o Nó de Almada e a Ponte 25 de Abril, e o acesso do Centro-Sul continua sem qualquer problema.
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0: Falta apenas 15 minutos até às 9 da manhã. Lembrar que esta hora vai ter um pouco mais à frente o Super Toast by Instincts, Meta, Google e também a Zoox. Estão assim cheias de novidades. As últimas são destaque no Super Toast by Instinct, aqui pela Marginal, a chegar um pouco mais à frente nesta hora.
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0: 8:51 com o Ghost Ship dos Blur a dar à costa aqui pela Marginal nesta manhã de sexta-feira. Tempo então de conhecer as novidades das três Big Ones para fechar a semana no Super Toast. Falamos então da Meta, da Google e da Zoox já a seguir.
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2: Antes de escrever o próximo plano estratégico, há uma pergunta que deve responder. O que acontece quando a inteligência artificial deixa de ser projeto e passa a ser a infraestrutura? Venha ver a resposta ao vivo. Participe na terceira edição da Learning Expedition a Xangai. Mais informações em instinct.pt. Eu sou o Manuel Gênio, um avatar da Instinct, e trago-lhe as notícias das empresas que lideram a nova economia. Deixo-lhe as mais recentes inovações e movimentos estratégicos da Meta, Google e Zoox.
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2: A Meta lançou o MuseCode, um agente de inteligência artificial criado para trabalhar em grandes bases de código. A ferramenta consegue escrever, corrigir e testar código, realizando tarefas complexas com pouca intervenção humana. Uma das novidades é a possibilidade de vários agentes trabalharem em simultâneo no mesmo projeto. O sistema registra as operações e pode retomar tarefas interrompidas. A ferramenta está disponível em versão beta para Mac, OS e Linux. O acesso é pago de acordo com a utilização. O Google Maps está a ganhar novas funções de inteligência artificial que permitem fazer mais do que procurar locais e direções. O Ask Maps pode ajudar a pedir comida, reservar hotéis e encontrar bilhetes para eventos. A ferramenta analisa pedidos em linguagem natural e pode comparar preços e disponibilidade. Também usa dados do Gmail e do Google Calendar para dar respostas adaptadas ao utilizador. As novidades estão a ser lançadas nos Estados Unidos. A Zoox vai começar a cobrar pelas viagens nos seus robotáxis em Las Vegas. A empresa detida pela Amazon prepara assim a passagem de um serviço gratuito para um modelo comercial ainda este ano. Os veículos autónomos circulam sem motorista e já transportaram passageiros na cidade. Até agora, as viagens eram gratuitas. A introdução de tarifas permitirá à Zoox testar a viabilidade económica do serviço. 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

8h57 com o velho clássico dos Persuaders. Esta Some Guys é Paul da Lac, já a caminho então das notícias às 9 da manhã com a Sofia Simões, da série canções que parece que respondem umas às outras. Depois desta Some Guys é Paul da Lac, que tal juntar esta Can I Call You Rose?

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1: Notícias na Marginal às 9. A edição chega com a Sofia Simões. Bom dia.
2: Muito bom dia. Os preços dos combustíveis deverão voltar a sofrer um forte aumento na próxima segunda-feira. O gasóleo deverá subir 15 cêntimos por litro, enquanto na gasolina o aumento deverá ser de 10 cêntimos. As contas são feitas pela Associação Nacional de Revendedores de Combustíveis. Falta agora saber se o governo vai ou não fazer novos ajustes no desconto no imposto sobre produtos petrolíferos para atenuar a subida dos combustíveis. A situação no Estreito de Hormuz está a pressionar em alto o preço do petróleo, que já está próximo dos 100 dólares. Só duas semanas deste ano respeitaram os limites dos voos noturnos em Lisboa. A Associação Zero lança, por isso, hoje uma plataforma de acompanhamento dos voos noturnos na capital. Segundo a Associação, Lisboa continua sem direito ao silêncio, 536 dias depois de o governo prometer noites sem voos. Este ano, o limite legal de 91 movimentos entre a meia-noite e as 6 da manhã só foi cumprido, então, em duas semanas, durante uma análise de 35 semanas de acordo com a Zero. A Associação decidiu assim lançar uma plataforma de monitorização do tráfego aéreo noturno com base na informação disponível no site especializado flightradar24.com, o que vai permitir saber diariamente quantos aviões chegam ou partem de Lisboa durante a noite e identificar as situações em que são ultrapassados os limites. O Conselho de Supervisão da Volkswagen aprovou ontem por unanimidade um plano de reestruturação que prevê a eliminação de aproximadamente 50 mil postos de trabalho em todo o mundo até a final da década, o dobro do previsto num plano anterior. A decisão foi anunciada após uma reunião do Comitê Executivo do Conselho, antes da reunião plenária do órgão de supervisão do grupo, com sede em Wolfsburg, agendada para hoje. Para além da redução da força de trabalho, o plano visa também uma reformulação completa da fabricante automóvel. A Volkswagen planeia reduzir para metade a gama de modelos até 2035 e simplificar a gama de produtos em 75%. Em Portugal, para já parecem não existir sinais de que a vaga de cortes está já a chegar à Alta Europa de Palmela, no distrito de Setúbal. O Ministério das Finanças deu ontem luz verde ao documento que faltava para permitir aos hospitais avançar com a contratação de enfermeiros e de outros profissionais. Em causa está o quadro global de referência do Serviço Nacional de Saúde, um instrumento de planeamento para 3 anos que serve de base aos planos de desenvolvimento organizacional das unidades locais de saúde. A notícia é avançada pelo Expresso. Já ontem, o diretor executivo do SNS, Álvaro Almeida, tinha referido que a aprovação do quadro global de referência estava dependente do Ministério das Finanças. As equipas de socorro conseguiram hoje resgatar com vida de um túnel no norte do Nepal 2 trabalhadores que se encontravam retidos desde as cheias da semana passada. O anúncio foi feito pelo governo nepalês. Até agora tinham sido encontrados alguns corpos, mas sem vida. Enxurrada que destruiu vários vales da região, na fronteira entre o Nepal e a China, causou já quase 1.300 mortos e mais de 5.600 desaparecidos. De acordo com os últimos dados oficiais, entre os desaparecidos contam-se mais de 900 funcionários ou trabalhadores das centrais hidroelétricas nepalesas. No futebol, arranca hoje a jornada número 5 da Primeira Liga. O Futebol Clube do Porto recebe o Moreirense. A partida no Estádio do Dragão está agendada para as 8:15 da noite. Amanhã o Sporting defronta o Nacional. O jogo devia acontecer hoje, mas foi adiado. A partida ia decorrer à mesma hora do jogo do Dragão. Também amanhã o Benfica desloca-se ao campo do Marítimo.
1: 3:30 depois das 9, manhã de sexta-feira, pela Marginal, sempre com a música mais perto do mar. Temperaturas a esta hora, 23 graus em Lisboa, 22 graus em Cascais. Kanye Williams chega já a seguir.

0: Kanye Williams, um dos herdeiros vocais de Barry White. Arrancamos assim depois das notícias. A lembrar que a Sofia Simões atualiza a informação aqui pela Marginal na próxima síntese às 9:30. Está em um dia de sexta-feira com tendência para descida acentuada na temperatura máxima. Ao contrário, temos uma ligeira subida na temperatura mínima. Conta ainda com períodos de céu muito nublado, pouco nublado ou limpo no final do dia. Vento fraco e poeiras em suspensão também hoje na previsão. Por isso, o dia está assim, com este ar de cinzento. Quanto às temperaturas, então, essa descida acentuada na máxima, hoje 31 graus, a previsão para Lisboa, esperam-se 29 graus de máxima em Cascais. Eu lembro que no dia de ontem a máxima andava nos 40 graus.
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12 minutos depois das 9 da manhã, como diria um grande amigo meu, ainda bem que há relações conturbadas e corações partidos, pois só assim há mesmo grandes canções. Done Me Wrong é uma dessas. Retrata então essa dor que ficou, essa mágoa com o fim de uma relação. A música é de Diamond Ortiz. Já daqui a pouco vamos também saber o que traz o Tiago Castro ao É Bom Saber desta sexta-feira. Para já, voltamos ao trânsito, que continua sem problemas na Marginal, mas com fila na A5 na descida do Monsanto para as Amoreiras. O IC19 tem abrandamento na reta da Amadora e também em Pinamanique. Na segunda circular, abrandamento no Campo Grande, no sentido inverso, sem qualquer problema. Bom escoamento na A1, abrandamento na A2, junto à subida do Pregal até à ponte 25 de Abril, e o acesso do Centro-Sul continua sem qualquer problema. 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

Um ótimo dia de sexta-feira. Ligamos também da Kenneth Becker Experience com Hollow Black e o tema The Sound of Swing. Hollow Black ainda há pouco foi também destaque pela minha praia nas escolhas de Luís Montes, o homem que deu voz a Darling, que é a música de Shimza, hoje em destaque. Já sabe então, pode voltar a ouvir a minha praia. Fica essa informação logo mais a partir do 12:30.

0: praticamente 19 minutos depois das 9. Eu sei que sou suspeito, mas gosto mesmo muito desta Changes Like the Weather. Aliás, o meu lado suspeito é que não há canção de Andy Jones que eu pareça não gostar, não é? O homem que lançou este ano o seu primeiro álbum de originais, um álbum que, a propósito, chama-se Joy e que vai ter em breve uma edição alargada, uma Deluxe Edition, com algumas novidades, e uma delas que MT Jones tem vindo a mostrar é a versão que fez do tema Coming Up, uma canção clássica de Paul McCartney de 1982.
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0: 24 minutos depois das 9, músicos, cantores que nos apresentam algumas propostas que, cantadas por eles, acabamos sempre por acreditar um pouco mais. É o caso de Michael Jackson, My Love Never Felt So Good, e também de Gregory Porter nesta Believe in Love, Impossível Não Acreditar. Uma canção incrível, a passar pela marginal nesta manhã de sexta-feira, com o Tiago Castro a chegar agora para mais um É Bom Saber. Há um novo estudo que acaba de fazer uma descoberta incrível sobre as baleias cachalote. É esse o destaque para ouvir ao longo do dia e mais tarde poder recuperar também o episódio em podcast.
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2: As baleias cachalote usam bolhas para dormir debaixo de água. Um estudo descobriu que as baleias cachalote libertam bolhas enquanto dormem, ajudando-as a manter-se debaixo de água e a evitar subir demasiado depressa à superfície. Estas baleias descansam durante 10 a 15 minutos de cada vez, muitas vezes perto da superfície. Como a cabeça é muito grande e contém ar e outras substâncias que favorecem a flutuação, as bolhas ajudam a libertar parte desse ar e a controlar a sua posição na água. Investigadores estudaram 42 cachalotes ao largo da Noruega, utilizando equipamento que registava os seus movimentos e as bolhas libertadas. As baleias que descansavam perto da superfície superavam bolhas com maior frequência, enquanto as que vinham de mergulhos profundos precisavam de muito menos. Os cientistas ainda não sabem se este comportamento é consciente, mas consideram que pode ser uma forma engenhosa de garantir um sono tranquilo debaixo das ondas.
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0: hoje Jungle, convidar ao bom tempo, hoje Priya Raghu para cantar este Goodbye My Love, hoje Jungle que entretanto tem para aí Sunshine como novo álbum de originais. É tempo de seguir com o novo olhar às notícias desta manhã. Sofia Simões, bom dia.
1: Muito bom dia. Há mais crianças do que mulheres em casas-abrigo. É a primeira vez que o número de menores ultrapassa o das mulheres. Os dados são da Comissão para a Cidadania e a Igualdade de Género, citados hoje pelo Semanário Expresso. Até meio do ano, na Rede Nacional de Apoio às Vítimas da Violência, estavam 1.390 pessoas, 681 mulheres, 688 crianças e 21 homens. Os preços dos combustíveis deverão voltar a sofrer um forte aumento na próxima segunda-feira. O gasóleo deverá subir 15 cêntimos por litro, enquanto na gasolina o aumento deverá ser de 10 cêntimos. As contas são feitas pela Associação Nacional de Revendedores de Combustíveis. O Conselho de Supervisão da Volkswagen aprovou ontem, por unanimidade, um plano de reestruturação que prevê a eliminação de aproximadamente 50 mil postos de trabalho em todo o mundo até a final da década, o dobro do previsto num plano anterior. A decisão foi anunciada após uma reunião do Comitê Executivo do Conselho, antes da reunião plenária do órgão de supervisão do grupo com sede em Wolfsburg, agendada para hoje. A Associação Zero lança hoje uma plataforma de acompanhamento dos voos noturnos em Lisboa. Segundo a Associação, a capital continua sem direito ao silêncio 536 dias depois de o governo prometer noites sem voos. Este ano, o limite legal de 91 movimentos entre a meia-noite e as 6 da manhã só foi cumprido em 2 semanas. As equipas de socorro conseguiram hoje resgatar com vida de um túnel no norte do Nepal 2 trabalhadores que se encontravam retidos desde as cheias da semana passada. O anúncio foi feito pelo governo nepalês. A enxurrada que destruiu vários vales da região na fronteira entre o Nepal e a China causou já quase 1.300 mortos e mais de 5.600 desaparecidos, de acordo com os últimos dados oficiais. No futebol, arranca hoje a jornada número 5 da Primeira Liga. O Futebol Clube do Porto recebe o Moreirense.

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Faltou apenas 35 minutos até às 10 da manhã, bem sentida esta My House, This is My House, a música de Sigena Spyro a passar pela Marginal. Tempo de um último olhar ao trânsito já a caminho das 10, mantém-se sem problemas na Marginal, fila na A5 na descida do Monsanto para as Amoreiras, sem filas no IC19, mas na segunda circular fila do eixo Norte-Sul ao Campo Grande, sentido inverso sem problemas, o mesmo acontece na A1 e também na A2 e no tabuleiro da 25 de Abril.

Of a Rose is Still a Rose, a Rita Franklin com Lauryn Hill, juntas nesta canção que deu título também ao disco de Rita Franklin, já a caminho das 10. Daqui a pouco vamos abrir a agenda, lá está com o Tiago Castro, espreitar algumas sugestões para ocupar melhor o seu tempo livre. Para já seguimos com Mark Ronson, ele que hoje celebra 51 anos, a música que ele passa aqui pela Marginal tem a voz de Ray, é claro, hoje para lhe dar os parabéns cantamos também a Suzanne.

0: Coffee 43 em dia de aniversário. Mark Ronson a passar pela Marginal. Hoje cantamos teus parabéns, mas também esta Suzanne, que é uma das suas mais recentes edições, chamou para cantar Rye. Mark Ronson, que hoje faz 51 anos, produtor, músico e compositor, construiu ao longo de três décadas uma carreira singular, uma carreira marcada pela capacidade de cruzar estilos e criar pontes entre diferentes gerações da música popular. Estamos a recordar também Mark Ronson hoje no nosso site, na secção Neste Dia. Estamos a traçar um pouco o seu perfil e o caminho que tem então feito nos últimos anos, carregado de gente famosa como Lady Gaga, Adele, Miley Cyrus, até os Queens of the Stone Age, e claro, à cabeça deles está Amy Winehouse.
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9h49, com a Vanta a deixar Not Gonna Lose aqui pela Marginal. Manhã de sexta-feira, rumo então ao fim de semana. Depois de ouvir esta Jive Talking dos Bee Gees, fica então prometido. Vamos falar dos 20 anos do Motel X. Hoje é dia de uma das estreias mais aguardadas da edição deste ano. E na música é tempo dos fãs dos Fisher Z tirar do armário aquela camisola. 20 anos do

0: 9h52, com o ritmo musical dos Bee Gees. Esta chama-se Jive Talking, a passar aqui pela Marginal. Quero só lembrar que os Bee Gees estão também em destaque no dia de hoje, a propósito da reedição em vinil do álbum Children of the World. Para muitos, o primeiro disco dos Bee Gees, digamos que o disco, melhor dizendo, que abriu caminho depois à era disco em Saturday Night Fever.
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2: O Motel X está a celebrar 20 anos e até 13 de setembro o cinema de terror toma conta do Cinema São Jorge. Hoje acontece uma das estreias mais aguardadas, o filme Colony, do realizador sul-coreano Yeon Sang-woo, conhecido pela película Train to Busan. A história passa-se num arranha-céus em Seul, onde um vírus misterioso transforma rapidamente os habitantes em criaturas cada vez mais inteligentes. Os infectados começam por se comportar como animais, mas evoluem, reconhecem os sobreviventes e passam a organizar ataques. Colony reinventa o género zombie ao apresentar criaturas ligadas por uma espécie de consciência coletiva, explorando também os medos associados à internet e à inteligência artificial. Colony, para ver no Motel X, no Cinema São Jorge, a partir das 21h30. Mais informações sobre o programa dos 20 anos do Festival Internacional de Cinema de Terror de Lisboa no site motelx.org. Os Fisher Z celebram 50 anos de carreira com um concerto esta noite no Coliseu de Lisboa. A banda britânica é uma referência da New Wave e do rock alternativo desde o final dos anos 70. O concerto faz parte das comemorações dos 50 anos da banda e acontece numa altura em que os Fisher Z preparam também um novo álbum. Fisher Z, mais logo no Coliseu de Lisboa, às 21h.

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1: Notícias às 10 na Marginal, edição com Sofia Simões. Bom dia.
2: Muito bom dia. É a primeira vez que o número de menores ultrapassa o das mulheres em casas-abrigo ou noutros espaços de acolhimento. Os dados são da Comissão para a Cidadania e a Igualdade de Género, citados pelo Semanário Expresso até meio deste ano. Na Rede Nacional de Apoio às Vítimas de Violência estavam 1.390 pessoas, 681 mulheres, 688 crianças e 21 homens. Desde que há registro, não existe outro período em que as crianças representem a maior fatia de acolhimentos na rede nacional. Nos primeiros 6 meses deste ano, a GNR e a PSP registaram cerca de 15 mil ocorrências de violência doméstica, segundo dados divulgados também pelo Expresso. Neste primeiro semestre, as autoridades detiveram 1.455 agressores e, no mesmo período, a Polícia Judiciária registou 13 vítimas mortais. Os preços dos combustíveis deverão voltar a sofrer um forte aumento na próxima segunda-feira. O gasóleo deverá subir 15 cêntimos por litro, enquanto na gasolina o aumento deverá ser de 10 cêntimos. As contas são feitas pela Associação Nacional de Revendedores de Combustíveis. Falta agora saber se o governo vai ou não fazer novos ajustes no desconto no imposto sobre produtos petrolíferos para atenuar a subida dos combustíveis. A situação no Estreito de Hormuz está a pressionar em alta o preço do petróleo, que já está próximo dos 100 dólares. O Conselho de Supervisão da Volkswagen aprovou ontem por unanimidade um plano de reestruturação que prevê a eliminação de aproximadamente 50 mil postos de trabalho em todo o mundo até a final da década, o dobro do previsto num plano anterior. A decisão foi anunciada após uma reunião do Comitê Executivo do Conselho, antes da reunião plenária do órgão de supervisão do grupo, com sede em Wolfsburg, agendada para hoje. Para além da redução da força de trabalho, o plano visa também uma reformulação completa da fabricante automóvel. A Volkswagen planeia reduzir para metade a gama de modelos até 2035 e simplificar a gama de produtos em 75%. Em Portugal, para já, parecem não existir sinais de que a vaga de cortes esteja a chegar à Alta Europa de Palmela, no distrito de Setúbal. A Associação Zero lança hoje uma plataforma de acompanhamento dos voos noturnos em Lisboa. Segundo a Associação, a capital continua sem direito ao silêncio 536 dias depois de o governo prometer noites sem voos. Este ano, o limite legal de 91 movimentos entre a meia-noite e as 6 da manhã só foi cumprido em 2 semanas, durante uma análise de 35 semanas, de acordo com a Zero. A Associação decidiu assim lançar uma plataforma de monitorização do tráfego aéreo noturno, com base na informação disponível no site especializado flightradar24.com, o que vai permitir saber diariamente quantos aviões chegam ou partem de Lisboa durante a noite e identificar as situações em que são ultrapassados os limites. A festa do Avante, que marca a rentrée política do PCP, arranca hoje, na quinta data Laia, no Seixal, uma edição que celebra os 50 anos do evento e visa projetar o futuro do partido. O secretário-geral do PCP, Paulo Raimundo, vai marcar presença nos 3 dias da festa do Avante. De acordo com a agenda divulgada pelo partido, o líder comunista visita hoje, ao final da tarde, as exposições do Espaço Central e no sábado estará presente durante a tarde num momento de solidariedade com Cuba. Aliás, para domingo, último dia da festa, está previsto o comício de encerramento com o discurso de Paulo Raimundo.
1: 3 minutos e meio depois das 10, as notícias com Sofia Simões. Regressou na Marginal às 11 da manhã. A partir de agora, entramos em modo coffee break e deixamos fluir as canções. A primeira, I Can't Imagine.

pelos famosos Neville Brothers, a abrir então esta hora pela marginal o clássico de Harry Neville, I Can't Imagine. Começa assim, depois das 10, mais um dia em Coffee Break, aqui pela marginal com Luís Talete, até bem perto do meio-dia. Agora importa, depois da agitação da manhã, ouvir as canções.

0: Antes de mais, um Lás fez o paraíso, já a seguir com a Sandra Pimenta, Josh Rawls e esta Comeback Light Therapy. A lembrar também que Josh Rawls tem agenda, novo álbum de originais. O álbum chama-se Museums and Women, um álbum que vai chegar a 23 de outubro. É uma das notícias que continua em destaque também no site da Marginal.
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2: Os poetas não são azuis, nem nada, como pensam alguns supersticiosos, nem sujeitos a ataques súbitos de levitação. O de que eles mais gostam é estar em silêncio. Um silêncio que sobrejaza quaisquer escapes motorísticos e declamatórios. Um silêncio. Este impoluível silêncio em que escrevo e em que tu me lês. Pequeno esclarecimento. Mário Quintana.
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0: Apenas 20 minutos até às 11 da manhã. Estamos a ouvir Heaven de Otis Skyne, a passar aqui pela Marginal. Manhã de sexta-feira, com temperatura hoje a subir, aliás, a subir, a temperatura mínima, mas com a temperatura máxima a descer. E de que maneira? A esta hora, 24 graus em Lisboa, 23 graus em Cascais.
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Esta é a canção que prova, caso fosse necessário, que as canções são um pouco como as cerejas, não é? Vêm umas atrás das outras e esta pode muito bem ser para quem a agarrar. Songs for Whoever. Esta aqui é dos Beautiful South, a banda que nasceu das cinzas dos House Martins. Estamos a fechar esta hora pela Marginal. Dentro de 3 minutos e meio, tempo para atualizar as notícias. Até ao final da hora vou deixar mais um clássico. No caso, revisitado por Craig David. É tempo de ouvir I Heard It Through the Grapevine. A canção que Marvin Gaye fez sua, mas que curiosamente também, já na altura de Marvin, era

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1: 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Bom dia.
2: Muito bom dia. O novo ano letivo arranca na próxima semana para os alunos do pré-escolar ao nono ano, mas milhares de horas de aulas continuam sem professor atribuído em várias escolas do país. Apesar de o recrutamento ainda prosseguir até ao início das aulas, os dados disponíveis mostram que as dificuldades de contratação se agravaram face ao ano passado. O ano passado, na semana entre 28 de agosto e 2 de setembro, estavam disponíveis para contratação de escola pouco mais de 2.300 horários. No mesmo período deste ano eram 2.620 horários. Isto representa um aumento de 18% no número de horas por preencher e significa que, caso as aulas tivessem começado esta semana, mais alunos estariam sem professor em determinadas disciplinas. As contas foram realizadas por David Martins, professor e colaborador do blog De Ar Lindo, e são citadas pelo jornal Expresso. Lisboa reúne cerca de metade dos horários ainda por atribuir, seguindo-se os distritos de Setúbal e Faro. É a primeira vez que o número de menores ultrapassa o das mulheres em casas, abrigo ou noutros espaços de acolhimento. Os dados são da Comissão para a Cidadania e a Igualdade de Género, citados pelo Semanário Expresso até meio deste ano. Na Rede Nacional de Apoio às Vítimas de Violência estavam 1.390 pessoas, 681 mulheres, 688 crianças e 21 homens. Desde que há registo, não existe outro período em que as crianças representem a maior fatia de acolhimento na Rede Nacional. Nos primeiros 6 meses deste ano, a GNR e a PSP registaram cerca de 15 mil ocorrências de violência doméstica, segundo dados divulgados também pelo Expresso. Neste primeiro semestre, as autoridades detiveram 1.455 agressores e, no mesmo período, a Polícia Judiciária registrou 13 vítimas mortais. Os negociadores norte-americanos Steve Witkoff e Jared Kushner, que têm liderado os esforços para alcançar um acordo de paz para a Ucrânia, vão visitar a Rússia e a Ucrânia já este fim de semana. A notícia é avançada pela agência russa TASS, que cita uma fonte. A visita acontece no âmbito dos esforços diplomáticos de Washington para mediar um acordo de paz entre Moscou e Kiev. A primeira-ministra italiana celebrou hoje, com gratidão e forte sentido de responsabilidade, o recorde de longevidade de um governo em Itália. Giorgia Meloni lidera o governo mais duradouro dos 80 anos de história da República Italiana. A primeira-ministra italiana publicou uma longa mensagem na conta oficial nas redes sociais a assinalar o feito, que será celebrado esta noite com um grande comício do seu partido em Bari, sul de Itália. O secretário-geral da NATO felicitou já hoje a primeira-ministra italiana. Marco Rutte, numa mensagem deixada na rede social X, agradeceu ainda à Itália por ser um grande aliado na NATO. A Direção-Geral da Saúde alerta para a fraca qualidade do ar devido à concentração de poeiras provenientes do norte de África em suspensão na atmosfera. A DGS recomendou à população mais vulnerável a ficar em casa sempre que possível. O Instituto Português do Mar e da Atmosfera indica que hoje e amanhã haverá poeiras em suspensão, tal como sucedeu ontem. As poeiras estão a afetar a generalidade do território nacional, principalmente a região centro e sul, e por causa do tempo quente, o Instituto Português do Mar e da Atmosfera estendeu o aviso amarelo até amanhã. 14 distritos em alerta até às 6 da tarde de amanhã. 11 concelhos dos distritos de Bragança, Guarda, Castelo Branco e Coimbra estão hoje em perigo máximo de incêndio rural devido ao calor.
1: 3 minutos e meio depois das 11. A Sofia Simões atualiza as notícias, como sempre, ao meio-dia aqui pela Marginal. Para já, voltamos às canções com o um clássico de Barry White. A primeira, It's Ecstasy.
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Meio depois das 11, assim, When You Lay Down Next To Me, com Barry White, a arrancar mais uma hora com o Luís Talete aqui pela Marginal. Já daqui a pouco as festas da rua em Lisboa começam hoje e o Pedro Orvalho tem os destaques para conferir no Dolce Farniente.

0: está a chegar então mais um Dolce Farniente com Pedro Orvalho em destaque aqui pela Marginal, com algumas propostas para ocupar também um pouco mais o seu tempo livre. Quero só lembrar, já daqui a pouco vamos dar os parabéns a Beyoncé.
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2: Lisboa está de regresso ao trabalho, mas pelos vistos ainda não estamos preparados para acabar com a festa. Hoje começam as festas na rua, que durante um mês vão transformar jardins, praças e parques da cidade em palcos ao ar livre. E há uma parte particularmente simpática. A entrada é gratuita. O arranque acontece já hoje nos Olivais, no Val do Silêncio. Esta sexta-feira, às 9:30 da noite, há Divas Pop, com Cuca Roseta, Yolanda, Mimiquet e Susana Félix a juntarem-se à Orquestra Pop Portuguesa para revisitar alguns dos grandes êxitos da música pop nacional e internacional. No sábado, à mesma hora e no mesmo local, mudamos completamente de registro. Entram em palco o coro e a Orquestra Gulbenkian. Música clássica tem o papel principal. E isto é apenas o começo. Até dia 4 de outubro, as festas na rua vão passar por vários pontos de Lisboa com música, dança e cinema ao ar livre. Tudo gratuito. Portanto, se sou de férias com a carteira ainda em recuperação, estou a dar-lhe boas dicas. Bom fim de semana.
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0: As Destiny's Child com Emotion dos Bee Gees a passar pela Marginal no dia de aniversário de Beyoncé, ela que celebra hoje 45 anos. Estamos a recordar o seu trajeto também no nosso site. Basta passar na secção neste dia e aproveitar também, além de Beyoncé, hoje Mark Ronson está também de parabéns e em destaque.
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Agora com 27 minutos depois das 11 da manhã, com Slave to Love a tocar música de Brian Ferry. E a pergunta que se faz é simples: pode uma só notícia ter duas boas histórias? É claro que sim, e ela foi-nos dada por Nile Rodgers esta semana. Ele deixou na sua conta no Instagram uma foto com Brian Ferry, e nessa foto ele, na legenda, revelou duas coisas. Primeiro, que os Chic são a versão negra dos Roxy Music, e que ele, ou seja, Brian Ferry e Bernard Edwards, aliás, e Nile Rodgers, sim, estão em estúdio a trabalhar em música nova. Estamos com muita vontade. Já daqui a pouco, e por falar em música nova, chega a música nova de Brooke Combe, em destaque pela Avenida Marginal.

fecho a semana na Escócia, na residência de Brookcombe. Ela que está assim de volta com um novo single. Love Was Made of Stone é já o segundo avanço do seu próximo álbum, do qual ainda não sabemos nem título nem data de edição. Love Was Made of Stone expõe uma relação tóxica, manipulada, onde algo que se pensava ser duradouro era na verdade frio e sem vida. Influenciada pelas grandes cantoras de soul, Brookcombe tem qualquer coisa de Aretha Franklin, Northern Soul e da Motown, mas acredite, ela não é declaradamente uma cantora nostálgica. Está aí então a música nova de Brookcombe a fechar a semana.

0: relação tóxica, mas é viva e cheia de ritmo. Love Was Made of Stone marca assim o regresso de Brookcombe à Avenida. Ela pega na linguagem Northern Soul e usa para contar uma história de amor que, afinal, nunca foi o que parecia ser. 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

0: Faltam apenas 18 minutos até ao meio-dia. There's Nothing Like This, cantou Omar. A sua canção estreia definiu um caminho que o aprimorou como uma das referências da soul feita na Grã-Bretanha, da nova geração. Omar, que é tido então como o pai da Neo Soul na Grã-Bretanha. Quero lembrar também, aqui pela Marginal, deixei a avenida de hoje, a fechar a semana. Estamos a ouvir a música nova de Brooke Combe, a escocesa que anuncia para este ano um novo álbum de originais. Próxima edição da Avenida, marcada para as 3:30.
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1: Os ensinamentos de Meher Baba, o famoso guru espiritual indiano, aplicado à canção de Bobby McFerrin, Don't Worry, Be Happy. É um sentimento para levar rumo ao fim de semana. Aqui pela Marginal já sabe que no domingo de manhã, então, ainda menos preocupações com o nosso Dolce Far Niente. A não esquecer também o Sunday Morning, então, aqui pela Marginal, marcado para as 9 da manhã, com essa playlist especial para prolongar um pouco mais a preguiça num fim de semana que bem merecemos. Daqui a pouco, ao meio-dia, atualizamos as notícias. Catarina Pereira é ela que chega depois do meio-dia. Eu vou sair com a promessa de voltar então no domingo a partir das 5 da tarde. The Ball, que é a minha última esta semana, com a música de Mae Rawthorn. Daqui a pouco vamos ter a minha praia nas escolhas de Luís Montes.

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2: Muito boa tarde. O PS não vai viabilizar a moção de censura apresentada pelo Chega contra o Governo. A garantia foi dada pelo líder da bancada parlamentar socialista, Brilhante Dias, segundo a SIC Notícias. Apesar de faltar ainda a consulta formal aos órgãos do partido para a definição final do sentido de voto, a posição do PS assegura o chumbo da iniciativa. Esta linha de ação já tinha sido antecipada pelo secretário-geral, José Luís Carneiro, que garantiu que a intenção do partido passa por evitar que o país seja remetido para uma nova crise política. Os negociadores norte-americanos Steve Witkoff e Jared Kushner, que têm liderado os esforços para alcançar um acordo de paz para a Ucrânia, vão visitar a Rússia e a Ucrânia já este fim de semana. A notícia é avançada pela agência russa TASS, que cita uma fonte conhecedora do assunto. A visita acontece no âmbito dos esforços diplomáticos de Washington para mediar um acordo de paz entre Moscou e Kiev. Uma em cada seis pessoas maiores de 18 anos na União Europeia eram obesas. O ano passado, mais de metade da população do bloco tinha excesso de peso. Os dados foram divulgados hoje pelo Eurostat. Portugal, segundo o Gabinete Estatístico da União Europeia, tinha no ano passado 17% de obesos. Entre os Estados-membros, Malta, Letónia e Finlândia apresentaram as maiores taxas de obesidade. As menores foram observadas em Itália, Grécia e Roménia. Nos 27 Estados-membros, os homens têm maior incidência de obesidade do que as mulheres. Está temporariamente interrompido o serviço de transporte de veículos na travessia fluvial Trafaria-Porto Brandão-Belém. Numa publicação na página oficial da internet, a Transtejo Soflus adianta não ser possível prever para quando a retoma do serviço. A empresa responsável pela ligação fluvial entre a margem sul e Lisboa explica que a interrupção tem por motivo constrangimentos técnicos. Apesar da interrupção temporária do transporte de veículos, o serviço de transporte de passageiros é realizado, como habitual, de acordo com os horários em vigor. As festas na rua estão de regresso a Lisboa, com atividades gratuitas durante o mês inteiro. Concertos, cinema, feiras e eventos culturais integram a programação deste ano. Como já é tradição, a abertura da iniciativa terá lugar hoje pelas 9:30 da noite no Val do Silêncio, nos Olivais. O vereador da Cultura na Câmara de Lisboa, Diogo Moura, destacou quem vai estar em palco no espetáculo Divas Pop, que vai apresentar algumas das mais icónicas canções da música pop, reinterpretadas pela Orquestra Pop Portuguesa.
3: Vamos ter a Orquestra Pop Portuguesa e convidou a Cuca Roseta, vai juntar a Cuca Roseta, a Yolanda, a Susana Félix e a Mimi Cat para relembrarmos aquilo que são os hitos do pop, não só internacional, mas acima de tudo também os nacionais, para que todos possam juntar e cantar em conjunto. E eu acho que é uma boa forma de celebrar este início das festas da rua.
2: Amanhã é a vez do coro e da Orquestra Gulbenkian subirem ao palco no Val do Silêncio, nos Olivais. O cinema é outro dos destaques das festas na rua. Vai ocupar as escadinhas do Mercado Forno Tijolo com uma nova edição do Festival de Curtas-Metragens Cinema no Estendal, entre sábado e domingo pelas 8 da noite.
3: Mais uma vez, vai se manter na Freguesia de Arroios e, portanto, no Mercado no Forno do Tijolo, e é bastante interessante porque a diferença que tem com a outra programação que nós temos de cinema nestas festas da rua, digamos que é de maior intervenção comunitária e de proximidade com a comunidade local, não é? Portanto, tem uma dimensão menor e, portanto, também já começa a ser um momento importante e que vai marcando a programação das festas da rua. E, portanto, convém, é a minha freguesia, não é? Portanto, lá irei, mas é muito interessante porque junta muitas pessoas do bairro e junta a comunidade. Eu acho que essa é uma das características especiais e particulares deste cinema.
2: Festas na rua em Lisboa, com atividades gratuitas, arrancam hoje e prolongam-se até 4 de outubro.
1: Seja bem-vindo a mais um painel, meio-dia 15, aqui na sua Rádio Marginal, edição de sexta-feira, que vai começar ao som de Rod Stewart com os Temptations.
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Town Song, Rod Stewart com os Temptations em início de hora, em início de painel. Seja bem-vindo, obrigada por estar desse lado. Seguimos com Quando Chego, proposta que junta as vozes de Seu Jorge e Marisa Monte. E atenção que vai poder escutar ao vivo a voz de Marisa Monte já no próximo dia 18. Vai estar em palco na Mel Arena em Lisboa. É a digressão fónica que passa assim também por Lisboa. A não perder.

Life. Reggie Myrix presents Hill Street Soul, mais uma proposta em escuta nos 98.1 da sua Rádio Marginal. Fique por aí, temos Desiree em escuta a seguir com You Gotta Be, daqui a pouco Prince também em memória nesta edição de sexta-feira.

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Prince aqui em Escuta na sua Rádio Marginal. Boa sexta-feira. Daqui a pouco vamos até à minha praia com Luís Montes, que nos vai trazer mais uma sugestão para dançar. Antes disso, os The Sacred Souls assinam Will I See You Again.

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1: E chegamos ao final da semana, todos com baterias carregadas para dançar na minha praia. O DJ convidado deste fim de semana é o sul-africano Shimza, que convidou o norte-americano Aloe Black para remisturarem a versão do clássico Darling, Stand By Me, um clássico de Benny King, para vos desejar um ótimo fim de semana.

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Boa tarde. Take four.

Ambe Can't Change Me, a proposta que ilustrou os últimos minutos na sua rádio marginal, os próximos, os que nos separam das notícias à uma, vamos passá-los ao som de Amy Winehouse com It's My Party e My Soul, Orlando Santos.

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2: Muito boa tarde. Os novos chefes de equipa da Urgência Pediátrica do Hospital Dona Estefânia em Lisboa apresentaram ontem a demissão dos cargos. A confirmação foi dada hoje à Agência Lusa pela Unidade Local de Saúde de São José. A notícia tinha já sido avançada ontem pela RTP. Alegam constrangimentos com a anestesiologia. Segundo a Unidade Local de Saúde, esta situação exige a implementação de reajustamentos pontuais nos serviços. Recorde-se que já no final de agosto, a Ministra da Saúde admitiu a falta de médicos anestesiologistas na Unidade Local de Saúde de São José e em outros locais do país. A maioria dos alunos inscritos no primeiro dia da época especial dos exames do ensino secundário faltou à prova. Dos 11.693 alunos inscritos no primeiro dia desta época especial, compareceram apenas 4.920. Os dados foram divulgados hoje pelo Ministério da Educação. Esta época especial foi criada para que nenhum aluno fosse prejudicado pelos problemas registrados durante a classificação eletrónica e divulgação das notas dos exames da primeira fase. Está temporariamente interrompido o serviço de transporte de veículos na travessia fluvial Trafaria-Porto Brandão-Belém. Numa publicação na página oficial da internet, a Transtensoflusa adianta não ser possível prever para quando a retoma o serviço e explica que a interrupção tem por motivo constrangimentos técnicos. A interrupção acontece depois de o ferry lisbonense terem batido no pontão da estação fluvial da Trafaria e posteriormente, numa estrutura da Silopor, ontem à noite. A bordo seguiam 27 passageiros e duas viaturas. Da ocorrência resultaram dois feridos ligeiros, ambos tripulantes da embarcação, e danos numa das viaturas transportadas. Apesar da interrupção temporária do transporte de veículos, o serviço de transporte de passageiros é realizado como habitual, de acordo com os horários em vigor. A União Europeia enviou hoje um avião com 82 toneladas de bens essenciais para o Nepal. A Comissão Europeia referiu em comunicado que o voo organizado com a Unicef aterrou esta manhã no Nepal com materiais de alimentação, de saúde, de educação, de saneamento e proteção. Além deste voo, o Executivo Comunitário disse que vai também disponibilizar mais 500 mil euros ao Nepal para ajudar as equipas locais a responderem a necessidades urgentes. Uma enxurrada atingiu a semana passada a região fronteiriça entre o Nepal e o Tibete na China, fazendo quase 1.300 mortos e mais de 5.600 desaparecidos, de acordo com os últimos dados oficiais. As operações de busca e salvamento prosseguem nas zonas afetadas. Os negociadores norte-americanos Steve Witkoff e Jared Kushner, que têm liderado os esforços para alcançar um acordo de paz para a Ucrânia, vão visitar a Rússia e a Ucrânia já este fim de semana. A notícia é avançada pela agência russa TASS, que cita uma fonte conhecedora do assunto. A visita acontece no âmbito dos esforços diplomáticos de Washington para mediar um acordo de paz entre Moscou e Kiev. Já há datas para os quartos de final da Taça da Liga, a segunda Liga Portuguesa de Futebol Profissional. O Futebol Clube do Porto, campeão português, vai jogar a 28 de outubro no Estádio do Dragão com o Académico de Viseu, segundo classificado da última segunda liga. Já o vice-campeão Sporting vai receber o Marítimo, campeão da segunda liga, no primeiro encontro dos quartos de final a 27 de outubro. A 29 de outubro, o Benfica, terceiro da última primeira liga, defrontará o Gil Vicente, sexto. No mesmo dia, o Sporting de Braga, quarto, recebe o Famalicão, quinto. Ainda pelo futebol, arranca hoje a jornada número 5 da primeira liga. O Futebol Clube do Porto recebe o Moreirense. A partida no Estádio do Dragão está já dada para as 8:15 da noite. Amanhã, o Sporting defronta o Nacional. O jogo devia acontecer hoje, mas foi adiado. A partida ia decorrer à mesma hora do jogo do Porto. Também amanhã, o Benfica desloca-se ao campo do Marítimo.
1: Seja bem-vindo a mais uma hora na sua Rádio Marginal. É com Chills, de Charlie Wilson, que vamos começar.

E começamos assim embalados ao som deste Chills de Charlie Wilson. Boa tarde, está ligado à sua rádio Marginal 98.1, também em marginal.fm. Daqui a pouco temos a boa notícia de hoje para escutar no É Bom Saber com Tiago Castro. Até lá em escuta Abraham Martin and John, The Royal Philharmonic Orchestra com Marvin Gaye e Beverly.

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1: As baleias cachalote usam bolhas para dormir debaixo de água. Um estudo descobriu que as baleias cachalote libertam bolhas enquanto dormem, ajudando-as a manter-se debaixo de água e a evitar subir demasiado depressa à superfície. Estas baleias descansam durante 10 a 15 minutos de cada vez, muitas vezes perto da superfície. Como a cabeça é muito grande e contém ar e outras substâncias que favorecem a flutuação, as bolhas ajudam a libertar parte desse ar e a controlar a sua posição na água. Investigadores estudaram 42 cachalotes ao largo da Noruega, utilizando equipamento que registava os seus movimentos e as bolhas libertadas. As baleias que descansavam perto da superfície superavam bolhas com maior frequência, enquanto as que vinham de mergulhos profundos precisavam de muito menos. Os cientistas ainda não sabem se este comportamento é consciente, mas consideram que pode ser uma forma engenhosa de garantir um sono tranquilo debaixo das ondas.
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Será mesmo assim? Apparently Nothing, Young Disciples com Carlin Anderson. Fico por aí, temos Celestone a escuta a seguir com Midnight Visa. Daqui a pouco passam também por aqui John Legend e...

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Foi John Splitoff quem por aqui passou nos últimos minutos nos 98.1 da sua rádio Marginal, também em marginal.fm. Seguimos com Fica, Love Funk, depois Alan Stone, Home, Where Your Heart.

0: E a propósito desta canção de Alan Stone, dizer-lhe também que esta é a nossa casa, mas temos todo o gosto em que seja a sua também.
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Rebecca Ferguson, Glitter and Gold, nos 98.1 da sua Rádio Marginal. Até às notícias à hora certa, tempo para escutar The Alex Opal Outfit com a Shanta Lang, Gregory Porter e Stefan Mahendra.

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1: Boa tarde. A Iniciativa Liberal voltou a exigir a demissão do Ministro da Administração Interna, Luís Neves, e responsabilizou Luís Montenegro pela sua manutenção no governo. Está a amarrar o seu próprio destino ao destino de Luís Neves, afirmou a líder da IEL, Mariana Leitão. A dirigente liberal considera que o caso está a contaminar o Executivo e desafiou o Primeiro-Ministro a questionar os restantes ministros sobre se estão confortáveis com a situação. À semelhança do PS, a IEL confirmou também que vai votar contra a moção de censura apresentada pelo Chega por considerar que criaria uma crise política maior. Decorrem buscas no Rio Tejo por um jovem de 23 anos desaparecido desde quarta-feira após ter participado numa festa num barco. A operação está concentrada na zona da Doca da Rocha de Conde de Óbidos, em Lisboa, e mobiliza meios da Autoridade Marítima Nacional. Durante a manhã, mergulhadores forenses e equipas de operações subaquáticas da Polícia Marítima realizaram buscas na Doca. Um helicóptero da Força Aérea juntou-se, entretanto, à operação. As autoridades não avançaram mais detalhes sobre as circunstâncias do desaparecimento. A União Europeia enviou hoje 82 toneladas de ajuda humanitária para o Nepal e anunciou mais 500 mil euros para apoiar as operações de emergência. O carregamento, organizado com a Unicef, inclui alimentos, material médico e bens de primeira necessidade. A ajuda surge após as cheias que atingiram a região fronteiriça entre o Nepal e o Tibete, causando pelo menos 1.280 mortos e mais de 5.600 desaparecidos. As operações de busca e salvamento continuam nas zonas afetadas. A Alemanha registrou uma terceira suspeita de sabotagem à rede elétrica em poucos dias. Desta vez, a tentativa de curto-circuito ocorreu num transformador a sul de Düsseldorf, segundo avança o jornal Bild. O incidente foi detectado ontem após dois casos semelhantes registados esta semana em Dormagen e Bergheim. As autoridades receberam uma carta em que um homem reivindica os ataques e descreve como os realizou. Os casos surgem dias depois de Berlim acusar a Rússia de estar por detrás de um ataque com drones ao aeroporto de Leipzig em agosto. A Ucrânia quer que a União Europeia volte a discutir a utilização dos ativos russos congelados para ajudar a financiar as despesas de defesa e o funcionamento do Estado. É uma forma inteligente de gerar dinheiro, afirmou o vice-primeiro-ministro ucraniano. O apelo surge depois de a Bélgica ter bloqueado em dezembro um plano para usar estes fundos. Apesar disso, vários países, entre eles os Países Baixos, a Polónia, a Espanha e a Suécia, defendem novas opções para desbloquear os ativos. Na União Europeia estão congelados mais de 200 milhões de euros em ativos do Banco Central da Rússia, a maioria na instituição financeira Euroclear, sediada na Bélgica. Bruxelas mantém uma posição cautelosa porque receia riscos legais e possíveis represálias por parte de Moscovo.
2: Seguimos para esta que é a última hora no painel Meio-Dia 15 de hoje. Vamos começar por lembrar Aretha Franklin.
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A Natural Woman, Aretha Franklin, é início de hora, a última neste painel. Seja bem-vindo, fique por aí. Temos Super Toast para conferir daqui a pouco. Até lá, passam por aqui Aaron Childs com Vertigo e os Jungle, que têm a nova proposta, novo disco Jungle, que vamos escutar daqui a pouco com o já clássico Heavy California.

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1: Antes de escrever o próximo plano estratégico, há uma pergunta que deve responder. O que acontece quando a inteligência artificial deixa de ser projeto e passa a ser a infraestrutura? Venha ver a resposta ao vivo. Participe na terceira edição da Learning Expedition a Xangai. Mais informações em instinct.pt. Eu sou o Manuel Gênio, um avatar da Instinct, e trago-lhe as notícias das empresas que lideram a nova economia. Deixo-lhe as mais recentes inovações e movimentos estratégicos da Meta, Google e Zoox.
2: The Big Ones.
1: A Meta lançou o MuseCode, um agente de inteligência artificial criado para trabalhar em grandes bases de código. A ferramenta consegue escrever, corrigir e testar código, realizando tarefas complexas com pouca intervenção humana. Uma das novidades é a possibilidade de vários agentes trabalharem em simultâneo no mesmo projeto. O sistema registra as operações e pode retomar tarefas interrompidas. A ferramenta está disponível em versão beta para Mac, OS e Linux. O acesso é pago de acordo com a utilização. O Google Maps está a ganhar novas funções de inteligência artificial que permitem fazer mais do que procurar locais e direções. O Ask Maps pode ajudar a pedir comida, reservar hotéis e encontrar bilhetes para eventos. A ferramenta analisa pedidos em linguagem natural e pode comparar preços e disponibilidade. Também usa dados do Gmail e do Google Calendar para dar respostas adaptadas ao utilizador. As novidades estão a ser lançadas nos Estados Unidos. A Zoox vai começar a cobrar pelas viagens nos seus robotáxis em Las Vegas. A empresa detida pela Amazon prepara assim a passagem de um serviço gratuito para um modelo comercial ainda este ano. Os veículos autónomos circulam sem motorista e já transportaram passageiros na cidade. Até agora, as viagens eram gratuitas. A introdução de tarifas permitirá à Zoox testar a viabilidade económica do serviço. 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

0: Falava eu há pouco e chamava-lhe clássico ao tema dos Jungle. O que dizer sobre este Justin Illusion? Imagination na sua rádio marginal, a caminho da pista de dança, a caminho também da Às Vezes o Paraíso e da proposta de Mama's Gun, que vão chegar daqui a pouco à escuta. 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

Cave Me In, o tema que junta Galante, Tableau e Eric Nam, foi precisamente a proposta que por aqui passou nos últimos minutos. Os próximos ficam por conta de Celeste e India Sean.

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Não deveria ter um suspiro no final? Com certeza que sim. It's only love doing its thing. Barry White, nos 98.1 da sua Rádio Marginal, também em marginal.fm. Seguimos com os Bamboos, Rockets and Flowers e McCann, de Fat Freddy's Drop.

Aproximamo-nos do final de mais uma hora, de mais um painel na sua Rádio Marginal. Eu estou de saída, volto na próxima segunda à sua companhia, até bem perto das três. Tempo ainda para escutar, por exemplo, Mais Cheia Amor, de George Benson. Fique bem, tenha um ótimo fim de semana.

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2: Boa tarde. O Ministério da Educação garante que a partir de 18 de setembro o recrutamento de professores será diário para acelerar a substituição de docentes e evitar que os alunos fiquem sem aulas. Daqui a uma semana os alunos regressam às aulas, mas neste momento já faltam professores nas escolas. Segundo o Ministro da Educação, Fernando Alexandre, o sistema evoluiu de colocações de 15 em 15 dias para 2 vezes por semana e agora para um modelo diário. É uma forma de reduzir alunos sem aulas, sublinhou. A FENPROF considera que a medida pode agilizar o processo, mas alerta que o principal problema continua a ser a falta de candidatos. No início do mês, o sindicato contabilizava 2.650 horários por preencher, o equivalente a mais de 50 mil horas letivas. Só em setembro, cerca de 600 professores deverão aposentar-se, agravando a escassez de docentes. Mais de metade dos alunos inscritos faltou ao primeiro dia da época especial dos exames nacionais do ensino secundário. Dos 11.693 estudantes inscritos para as provas de quinta-feira, apenas 4.920 compareceram. Português foi o exame com mais inscritos, mas também com mais faltas. Realizaram a prova 40,4% dos alunos. A época especial foi criada para evitar prejuízos aos alunos afetados pelos problemas na classificação eletrónica e divulgação das notas da primeira fase. Com a nota da época especial, estes alunos podem concorrer à segunda fase do Concurso Nacional de Acesso ao Ensino Superior, cujas candidaturas terminam a 20 de setembro. A líder da Iniciativa Liberal acusou hoje o primeiro-ministro de amarrar o próprio futuro ao do ministro da Administração Interna e desafiou Luís Montenegro a questionar os restantes ministros sobre se estão confortáveis com o problema Luís Neves. Mariana Leitão sublinhou que cabe ao primeiro-ministro decidir sobre a permanência do ministro e insistiu que a solução passa pela saída de Luís Neves do governo, defendendo que o caso está a provocar uma degradação das instituições. A dirigente da IEL apelou também à intervenção do Presidente da República, mas ressalvou que cabe ao chefe de Estado decidir a forma como exerce essa influência. Sobre a moção de censura apresentada pelo Chega, a Iniciativa Liberal vai seguir o mesmo rumo do Partido Socialista e votará contra. Os preços mundiais dos alimentos aumentaram em agosto, impulsionados sobretudo pelos cereais, açúcar e laticínios, segundo a Organização das Nações Unidas para a Alimentação e a Agricultura. O índice subiu para 133,3 pontos, com destaque para os cereais, que registaram um aumento de 2,2% face a julho. O preço do trigo avançou 2,6% e o do milho 2,5%, devido às preocupações com as colheitas e às perturbações no comércio internacional. O açúcar registou a maior subida do mês, com um aumento de 11,9%, refletindo previsões de menor produção na Europa.
1: Rádio Marginal, tarde de sexta-feira, 4 de setembro. Esta hora começa com Aloe Black, daqui a pouco há Avenida Marginal com Luís Talete. Boa tarde. 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

Está na Rádio Marginal nesta tarde de sexta-feira, 4 de setembro, e a caminho do fim de semana, a abertura de hora com Green Light por parte de Aloe Black. Daqui a pouco pode contar com a Avenida Marginal de Luís Talet, há sempre uma novidade para ouvir neste espaço. Entretanto, o Space de Django McRae. Boa tarde.

0: Diamond Ortiz, nesta tarde de sexta-feira, Done Me Wrong. A seguir, My Father's Eyes, é um tema de um dos mestres da guitarra elétrica, Eric Clapton. E daqui a pouco pode contar com a Avenida Marginal de Luís Talete. Boa tarde.
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últimos minutos a recordarmos My Father's Eyes por parte de Eric Clapton. Dentro de alguns instantes à Avenida Marginal, e hoje pode contar com Brooke Combe, a escolha de Luís Talete para esta sexta-feira. Mas entretanto, Fire por parte de Avery Sunshine e depois Sting, Love is the Seventh Wave. Boa tarde.

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1: Fecho a semana na Escócia, na residência de Brookcombe, ela que está assim de volta com um novo single. Love Was Made of Stone é já o segundo avanço do seu próximo álbum, do qual ainda não sabemos nem título nem data de edição. Love Was Made of Stone expõe uma relação tóxica, manipulada, onde algo que se pensava ser duradouro era na verdade frio e sem vida. Influenciada pelas grandes cantoras soul, Brookcombe tem qualquer coisa de Aretha Franklin, Northern Soul e da Motown, mas acredite, ela não é declaradamente uma cantora nostálgica. Está aí então a música nova de Brookcombe a fechar a semana.

0: acaba a relação tóxica, mas é viva e cheia de ritmo. Love Was Made of Stone marca assim o regresso de Brookcombe à Avenida. Ela pega na linguagem Northern Soul e usa para contar uma história de amor que, afinal, nunca foi o que parecia ser. Para ouvir ao longo do dia com o podcast em marginal.fm.
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0: Na Rádio Marginal, Jalen Ngonda, ele que tem um novo álbum, Doctrine of Love. Estivemos com Burning Temptation, também Avenida Marginal de Luís Talete. Já a seguir, pode contar com Leon Jackson, Don't Call This Love. Boa tarde.
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All This Love, proposta na sua rádio marginal por conta de Leon Jackson. Dentro de alguns instantes, Party Pupils, com uma música que conta com a contribuição de Mayer Hawthorne, Baby Come Back. Entretanto, recuperamos esta da En Vogue, Don't Let Go. Boa tarde.

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1: 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Boa tarde.
2: Boa tarde. O governo vai iniciar negociações finais com os dois candidatos que entregaram ofertas vinculativas para a compra de 44,9% da TAP, Air France, KLM e Lufthansa, segundo anunciou hoje o ministro da Presidência. Leitão Amaro adiantou que as ofertas, sendo diferentes, têm uma avaliação global muito próxima, o que justifica o esforço de negociação com ambos os concorrentes, com o objetivo de obter propostas melhoradas para que o governo possa escolher um único concorrente para a negociação finalíssima. No primeiro dia de setembro, a Par Pública entregou para análise do governo o relatório sobre as duas ofertas vinculativas para a privatização da TAP, cujo processo prevê a venda de até 49,9% do capital da TAP, dos quais 5% estão reservados aos trabalhadores, podendo a parcela não subscrita ser adquirida pelo investidor selecionado ao abrigo de um direito de preferência. Outra decisão saída da reunião do Conselho de Ministros está relacionada com o preço dos combustíveis. O governo anunciou que vai aumentar esta semana o desconto aplicado aos combustíveis através da redução do imposto sobre os produtos petrolíferos. Leitão Amaro disse aos jornalistas que o reforço será de cerca de 3 cêntimos por litro, tanto na gasolina como no gás óleo. Com esta atualização, o desconto total passa a corresponder a 23 cêntimos por litro em ambos os combustíveis. Na próxima semana, o preço dos combustíveis deve disparar em Portugal. Contas feitas pela SIC mostram que o gasóleo deverá aumentar 15 cêntimos por litro e a gasolina 12 cêntimos. A confirmar-se, será uma das maiores subidas desde que começou a guerra entre os Estados Unidos e o Irão. Tendo em conta a grande subida prevista, sabe-se agora que o desconto do ISP será de cerca de 3 cêntimos por litro. O Ministério da Educação garante que, a partir de 18 de setembro, o recrutamento de professores será diário para acelerar a substituição de docentes e evitar que os alunos fiquem sem aulas. Daqui a uma semana, os alunos regressam à escola, mas neste momento já faltam professores. Segundo o Ministro da Educação, Fernando Alexandre, o sistema evoluiu de colocações de 15 em 15 dias para duas vezes por semana e agora para um modelo diário. É uma forma de reduzir alunos sem aulas, sublinhou. A FENPROF considera que a medida pode agilizar o processo, mas alerta que o principal problema continua a ser a falta de candidatos. No início do mês, o sindicato contabilizava 2.650 horários por preencher, o equivalente a mais de 50 mil horas letivas. Só em setembro, cerca de 600 professores deverão aposentar-se, agravando a escassez de docentes. Os doentes com Alzheimer esperam em média 7 meses por uma consulta de neurologia no Serviço Nacional de Saúde, uma demora que está a dificultar o diagnóstico e o tratamento da doença. O alerta é feito pelo presidente da Sociedade Portuguesa de Neurologia em entrevista ao Expresso. Diz que esta demora no acesso é o maior desafio dos utentes com este tipo de demência, leva ao diagnóstico mais tardio, o que tem um impacto sério no percurso da doença. Segundo a Associação Alzheimer Portugal, as queixas sobre atrasos no acesso a consultas são frequentes. Atualmente, mais de metade dos pedidos de neurologia estão relacionados com problemas cognitivos. Em Portugal, estima-se que existam entre 100 mil e 170 mil pessoas com Alzheimer. O envelhecimento da população deverá aumentar este número nos próximos anos.
1: Rádio Marginal, tarde de sexta-feira. Esta hora começa com uma música de Aaron Neville. Boa tarde.

Rádio Marginal, nesta tarde de sexta-feira, 4 de setembro, e a caminho do fim de semana, arranque de hora com Aaron Neville, It's All Right. Agora, Mayor Hawthorne para ouvir Stand By. Boa tarde, boa sexta-feira.

Na Rádio Marginal, Maxwell, Lake by the Ocean, também Mayor Hawthorne atrás com Stand By. E agora, a voz de Sienna Spyro.

0: Rádio Marginal, Siena Spyro, para ouvir nos 98.1, This Is My House. Daqui a pouco pode contar com músicas de Marvin Gaye, também Louise Baker ou Amber Mark, e já a seguir Empire State of Mind por Alicia Keys. Boa tarde.
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está na Marginal com Alicia Keys, Empire State of Mind. E agora recuperamos esta por parte de Marvin Gaye, Where Are We Going? E depois Chill Bill com um tema popularizado pelos AC/DC. Boa tarde, boa sexta.

Night Long, um tema popularizado pelos AC/DC, aqui por Chill Bill. Entretanto, The Message, de Nate James, e depois All We Need, é uma música de Louise Baker, para ouvir nesta tarde de sexta-feira na Rádio Marginal, nos 98.1. Boa tarde.

tarde de sexta-feira, 4 de setembro, o caminho do fim de semana, com Louise Baker em antena, All We Need, e antes Nate James. E agora, música de Maisa. Boa tarde.

0: Nos 98.1, canção de Mais A Loving You Is Easy. A seguir, James Vickery e S.G. Lewis. Daqui a pouco há Amber Mark e Mari Frois. Boa tarde.
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James Vickery na Rádio Marginal, Pressure, agora Amber Mark, Love is Stronger Than Pride, e depois Mari Frois traz-nos Columina. Boa tarde.

É um tema que tem tocado com intensidade na Rádio Marginal. Pertence a Mari Frois, colombina. A caminho das 5 da tarde e das notícias com Elsa Casemiro. Primeiro, Nobody Told Me, de Vintage Trouble. E depois, Breathe Again, Toni Braxton.

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1: 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Boa tarde.
2: Boa tarde. O ex-presidente da Câmara de Vila Nova de Gaia, Eduardo Vítor Rodrigues, foi absolvido dos crimes de prevaricação e peculato de que estava acusado por alegadamente ter usado o dinheiro do município para comprar bilhetes para assistir a jogos de futebol. O tribunal decidiu também absolver o antigo vice-presidente Patrocínio Azevedo e, à data, a secretária da presidência que estavam acusados em coautoria de peculato e falsificação de documentos. O ex-autarca, que liderou o município durante 12 anos, renunciou ao cargo em junho de 2025, depois de ter sido condenado à perda de mandato por usar de forma pessoal um veículo elétrico do município. O governo vai reforçar o desconto no imposto sobre os produtos petrolíferos a partir da próxima semana, amortecendo assim em cerca de 3 cêntimos por litro a forte subida do preço previsto tanto no gasóleo como na gasolina. A medida pretende proteger tanto quanto possível os portugueses do aumento dos preços dos combustíveis, palavras do ministro Leitão Amaro no final do Conselho de Ministros. Com o reforço do desconto no ISP, o gasóleo deve aumentar à volta de 12 cêntimos por litro, já a gasolina 95 deverá sofrer uma subida de 9 cêntimos a partir de segunda-feira. O governo também anunciou que vai iniciar negociações finais com os dois candidatos que entregaram ofertas vinculativas para a compra de 44,9% da TAP, Air France, KLM e Lufthansa. O ministro da Presidência explicou os termos.
3: Sendo as propostas vinculativas dos dois grupos internacionais diferentes e os seus conteúdos são diferentes, as propostas têm uma avaliação global de tal forma próxima que nós optámos por decidir hoje criar um período de negociação final de algumas semanas com os dois grupos, de modo a que possam, como esperamos, melhorar as propostas que foram apresentadas.
2: Leitão Amaro adiantou ainda que esta nova ronda adicional no processo de privatização da TAP vai durar algumas semanas. Numa nota enviada à Lusa, o grupo Air France KLM já reagiu, dizendo que aguarda com expectativa a nova fase. Destaca, por outro lado, que a sua proposta inclui um plano estratégico que abrange todas as áreas do negócio, incluindo transporte de passageiros, carga, programas de fidelização e manutenção, reparação e revisão. O novo estudo revela que os japoneses são os turistas mais educados do mundo. A conclusão resulta de uma sondagem da plataforma Safari Bookings, junto de 192 operadores turísticos em África. O Japão lidera o ranking com 21,1% das referências, seguido da Noruega e da Suíça. Canadenses e norte-americanos surgem também entre os mais bem classificados. No último lugar aparecem os turistas italianos. Ainda assim, os operadores turísticos destacam o comportamento geralmente positivo dos viajantes europeus. A Feira do Livro do Porto termina no domingo. São os últimos dias para aproveitar todas as atividades programadas para os jardins do Palácio de Cristal. Os visitantes podem encontrar mais de 140 stands de editoras, livreiros e alfarrabistas, além de conversas, sessões de autógrafos e atividades para crianças e famílias.
1: Rádio Marginal, nesta tarde de sexta-feira, 4 de setembro, abertura de hora com Omar Wilson. Daqui a pouco, agenda marginal e também informação de trânsito. Boa tarde.

de hora na Rádio Marginal com Omar Wilson, The Groove. Dentro de alguns instantes há Agenda Marginal e daqui a pouco informação de trânsito. Entretanto, Laser Skies é um tema de sexo. Boa tarde.

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1: O Motel X está a celebrar 20 anos e até 13 de setembro o cinema de terror toma conta do Cinema São Jorge. Hoje acontece uma das estreias mais aguardadas, o filme Colony, do realizador sul-coreano Yeon Sang-woo, conhecido pela película Train to Busan. A história passa-se num arranha-céus em Seul, onde um vírus misterioso transforma rapidamente os habitantes em criaturas cada vez mais inteligentes. Os infectados começam por se comportar como animais, mas evoluem, reconhecem os sobreviventes e passam a organizar ataques. Colony reinventa o género zombie ao apresentar criaturas ligadas por uma espécie de consciência coletiva, explorando também os medos associados à internet e à inteligência artificial. Colony, para ver no Motel X, no Cinema São Jorge, a partir das 21h30. Mais informações sobre o programa dos 20 anos do Festival Internacional de Cinema de Terror de Lisboa no site motelx.org. Os Fischer Z celebram 50 anos de carreira com um concerto esta noite no Coliseu de Lisboa. A banda britânica é uma referência da New Wave e do rock alternativo desde o final dos anos 70. O concerto faz parte das comemorações dos 50 anos da banda e acontece numa altura em que os Fischer Z preparam também um novo álbum. Fischer Z, mais logo no Coliseu de Lisboa, às 21 horas.
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Últimos minutos a recuperarmos Destiny's Child, No, No, No. Também agenda marginal, propostas culturais. E que pode voltar a conferir no site da rádio em marginal.fm. 5 horas e 17, e agora a informação de trânsito para o seu regresso a casa na A5, sentido Lisboa-Cascais. Abrandamento na subida do Monsanto, no sentido inverso à fila de Caselas até à saída para a Ponte 25 de Abril. IC19, fila de Pinamanica até Queluz, na segunda circular, sentido Benfica-Aeroporto, à fila das Torres de Lisboa até o Campo Grande, sentido inverso à fila no Campo Grande e entre o Oeste Norte-Sul e Pinamanique. No Eixo Norte-Sul, fila de Sete Rios até Telheiras. Ponte 25 de Abril, fila de Sete Rios até à Ponte, devido a acidente à entrada do tabuleiro. A2, fila do Nó de Almada até ao final do tabuleiro da Ponte 25 de Abril. E na A1, há fila de Via Longa até ao Rio Trancão, devido a acidente. Na Marginal, não há filas.

0: Tal como o Zubaju, o tema Sign, já a seguir George Michael e depois Leon Bridges, para ouvir na Rádio Marginal. Boa tarde.
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Rádio Marginal, Leon Bridges, Your Love is Electric, e antes Father Figure, por parte de George Michael. 5 horas e 32 minutos e agora conferimos a meteorologia para amanhã, sábado 5 de setembro, máxima de 36 graus para Lisboa, com o céu limpo e o sol a brilhar, máxima de 27 para o Porto, 32 de máxima para Faro, e depois de amanhã, no domingo, máxima de 33 graus para Lisboa, 24 para o Porto, 33 para Faro.

Na rádio marginal, Sorry If You Needed More, é uma canção de Knox White, a passar nos 98.1, e faltam neste momento 24 minutos para as 6 da tarde, e voltamos a conferir a informação de trânsito. Na marginal não há filas, na A5 no sentido de Lisboa-Cascais, abrandamento na subida do Monsanto, no sentido inverso há fila de Caselas até à saída para a ponte 25 de Abril, e C19, fila de Pinamanica até Queluz, na segunda circular, sentido Benfica-Aeroporto, há fila das Torres de Lisboa até ao Campo Grande, e no sentido inverso, fila no Campo Grande e entre o Eixo Norte-Sul e Pinamanique. E no Eixo Norte-Sul há fila de Sete Rios até Telheiras, na ponte 25 de Abril, fila de Sete Rios até à ponte, e devido a acidente à entrada do tabuleiro, os acessos estão todos preenchidos. Na A2, fila do nó de Almada até ao final do tabuleiro, da ponte 25 de Abril, na A1, fila de Via Longa até ao Rio Trancão, devido a acidente.

0: Na Rádio Marginal com Jesse Reyes, a faixa Crazy. Daqui a pouco o espaço é bom saber. Todos os dias pode contar sempre com uma boa notícia na Rádio Marginal. Já a seguir, e antes do É Bom Saber de hoje, Make You Crazy por parte de Brett Dennen. Boa tarde.
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1: As baleias cachalote usam bolhas para dormir debaixo de água. Um estudo descobriu que as baleias cachalote libertam bolhas enquanto dormem, ajudando-as a manter-se debaixo de água e a evitar subir demasiado depressa à superfície. Estas baleias descansam durante 10 a 15 minutos de cada vez, muitas vezes perto da superfície. Como a cabeça é muito grande e contém ar e outras substâncias que favorecem a flutuação, as bolhas ajudam a libertar parte desse ar e a controlar a sua posição na água. Investigadores estudaram 42 cachalotes ao largo da Noruega, utilizando equipamento que registava os seus movimentos e as bolhas libertadas. As baleias que descansavam perto da superfície superavam bolhas com maior frequência, enquanto as que vinham de mergulhos profundos precisavam de muito menos. Os cientistas ainda não sabem se este comportamento é consciente, mas consideram que pode ser uma forma engenhosa de garantir um sono tranquilo debaixo das ondas.
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Quando Chego, música que junta Seu Jorge a Marisa Monte. E Marisa Monte vai estar muito em breve entre nós, já no próximo dia 18 de setembro, atua na Mel Arena, num concerto especial em que Marisa Monte é acompanhada por orquestra. A acontecer então na Mel Arena, concerto de Marisa Monte. E antes de Quando Chego, do Seu Jorge e Marisa Monte, o espaço é bom saber. Quase a chegarmos às 6, já a seguir há notícias com Elsa Casemiro. Até lá, Fat Freddy's Drop, Bom Diga, e depois Loving You, é uma música de Cannons. Boa tarde.

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1: 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Boa tarde.
2: Boa tarde. O Ministro da Administração Interna, Luís Neves, vai ser ouvido na Assembleia da República na manhã de terça-feira, dia em que o Parlamento discute a moção de censura apresentada pelo Chega. A decisão está tomada, segundo fontes parlamentares. O Ministro Luís Neves vai ser ouvido na Comissão de Assuntos Constitucionais, Direitos, Liberdades e Garantias às 10 da manhã. O debate e a votação da moção de censura acontece a partir das 3 da tarde. O Governo vai voltar a aplicar um desconto de 3 cêntimos sobre o imposto sobre produtos petrolíferos e assim, na próxima semana, o gasóleo terá um aumento de 12 cêntimos por litro e a gasolina de 7 cêntimos por litro. O anúncio foi feito pelo Ministro da Presidência, António Leitão Amaro, no final do Conselho de Ministros. Segundo contas da Associação Nacional de Revendedores de combustíveis, a previsão de subida de preço dos combustíveis para a próxima segunda-feira era de 15 cêntimos por litro de gasóleo e 10 cêntimos no caso da gasolina. Tirando agora os 3 cêntimos que o Governo anunciou, vão ficar então 12 cêntimos por litro no gasóleo e 7 cêntimos por litro na gasolina. O ex-presidente da Câmara de Vila Nova de Gaia, Eduardo Vítor Rodrigues, foi absolvido dos crimes de prevaricação e peculato de que estava acusado por alegadamente ter usado dinheiro do município para comprar bilhetes para assistir a jogos de futebol. O ex-autarca que liderou o município durante 12 anos renunciou ao cargo em junho de 2025, depois de ter sido condenado à perda de mandato por usar de forma pessoal um veículo elétrico do município. Conhecido o veredito, Eduardo Vítor Rodrigues disse que após 10 anos ficou clarificado que nunca levou familiares ou amigos a ver jogos do Futebol Clube do Porto fora do país às expensas do município. Essa ideia foi inventada e criada por denúncias anónimas e um clima de ódio e de perseguição, concluiu. Em sua opinião, a justiça demora tempo a mais, tempo esse em que foi crucificado eternamente quando agia de boa fé na atividade política. Um drone russo atingiu a sede dos serviços de segurança da Ucrânia, em Kiev, fazendo pelo menos 7 feridos. O ataque foi confirmado pelo presidente ucraniano Volodymyr Zelensky, que acusou Moscovo de ter visado diretamente o gabinete do diretor dos serviços de segurança naquele edifício. Nas redes sociais, Zelensky prometeu uma resposta ao ataque. Kiev tem sido alvo de ataques frequentes de drones russos nos últimos dias, numa altura em que está prevista a visita de uma comitiva dos Estados Unidos a Kiev e a Moscovo para negociações de paz para o conflito que se arrasta desde fevereiro de 2022. Pouco mais de um mês depois do início do julgamento, o caso de Lindsay Clancy, acusada do homicídio dos 3 filhos pequenos, foi declarado nulo depois do júri não ter chegado a um veredito. O caso tem levantado questões sobre saúde mental pós-parto em mulheres, já que, segundo o seu advogado, tudo aconteceu enquanto Lindsay sofria de psicose pós-parto. Ao longo do julgamento, a defesa tentou convencer os jurados de que deveria ser considerada inocente por falta de responsabilidade criminal ou por motivo de insanidade. Depois de 7 dias de deliberações, a ex-enfermeira de 36 anos vê agora o seu caso voltar ao início, ou seja, é provável que Clancy volte a ser julgada e, nesse caso, os procuradores decidirão se vão tentar com um novo júri.
1: Tarde de sexta-feira e a caminho do fim de semana, abertura de hora com CeeLo Green. Daqui a pouco, a minha praia, da autoria de Luís Montes. Boa tarde.

Início de hora na Rádio Marginal com uma das metades dos Gnarls Barkley, neste caso CeeLo Green, que juntamente com Danger Mouse integra então os Gnarls Barkley, Forget You, no início de hora. E agora o novo single de Lucas Sete, o Ghetto Kind of Love, antes da edição de hoje de A Minha Praia, uma escolha musical de Luís Montes. Boa tarde.

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1: E chegamos ao final da semana, todos com baterias carregadas para dançar na minha praia. O DJ convidado deste fim de semana é o sul-africano Shimza, que convidou o norte-americano Aloe Black para remisturarem a versão do clássico Darling, Stand By Me, um clássico de Benny King, para vos desejar um ótimo fim de semana.

proposta de John Mayer, Moving On and Getting Over, início da sequência com Lucas 7, o mais recente single dele, Ghetto Kind of Love, e pelo meio, A Minha Praia, uma sugestão musical de Luís Montes, e que pode voltar a ouvir no site da sua rádio. É fácil, marginal.fm, está lá a emissão online e também em formato de podcast os vários programas da Marginal. 6:20, há informação de trânsito agora para conferir. A5 no sentido Lisboa-Cascais, trânsito entre Miraflores e Oeiras. No sentido inverso, há fila de Caselas até à saída para a Ponte 25 de Abril. No IC19, lentidão de Alfragide até Queluz. Na segunda circular, sentido Benfica-Aeroporto, há fila das Torres de Lisboa até o Campo Grande. No sentido inverso, há abrandamento do relógio até Pinamanique. Na Ponte 25 de Abril, fila das Laranjeiras até à Ponte. Os acessos estão todos cheios. E na A1, há fila de Via Longa até ao Rio Trancão. No sentido inverso, fila de Valfigar até Alverca devido a um carro que esteve a arder.

0: Rádio Marginal com Jamie Jones, o tema Sunny, daqui a pouco a previsão da meteorologia para o fim de semana e já a seguir Sleeping Satellite por parte de Tasmin Archer. Boa tarde.
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0: Na rádio marginal com proposta de Skip Marley, tema que conta também com Her, Slow Down e antes Sleeping Satellite por Tasmin Archer. Numa altura em que faltam 24 minutos para as 7, daqui a pouco pode contar com o Super Toast de hoje. Entretanto, a previsão da meteorologia para os próximos dias, ou seja, para o fim de semana. O sol vai brilhar, máxima de 36 graus para a zona de Lisboa, 27 para o Porto, 32 para Faro. E no domingo, depois de amanhã, máxima de 33 graus para Lisboa, 24 para o Porto, Faro deve, no domingo, chegar a uma máxima de 33 graus.
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estiveram há pouco tempo entre nós no Festival Jardins do Marquês Oeiras Velho. Foi uma das propostas do cartaz, os The Sacred Souls, Can I Call You Rose. Faltam neste momento 20 minutos para as 7. Daqui a pouco há Super Toast, mas entretanto a informação de trânsito para o seu regresso a casa. Na A5, sentido Lisboa-Cascais, abrandamento entre Miraflores e Oeiras. No sentido inverso, há fila de Caselas até à saída para Ponte 25 de Abril. IC19, lentidão de Alfragide até que é Luz. Na segunda circular, sentido Benfica-Aeroporto, há fila das Torres de Lisboa até ao Campo Grande. No sentido inverso, fila do Relógio até a Pinamanique. Na Ponte 25 de Abril, fila das Laranjeiras até à Ponte, os acessos estão todos cheios. Na A1, há fila de Valfigar até ao Rio Trancão e, no sentido inverso, fila do Valfigar até à Alverca. A Marginal, neste momento, não apresenta filas.

0: Na rádio Marginal com Kisses in the Moonlight por George Benson. Dentro de alguns instantes há Super Toast, já a seguir Mali Music.
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0: está nos 98.1, Rádio Marginal, com Mali Music, Gonna Be Alright. E agora, edição desta sexta-feira de Super Toast.
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2: Antes de escrever o próximo plano estratégico, há uma pergunta que deve responder. O que acontece quando a inteligência artificial deixa de ser projeto e passa a ser a infraestrutura? Venha ver a resposta ao vivo. Participe na terceira edição da Learning Expedition a Xangai. Mais informações em instinct.pt. Eu sou o Manuel Gênio, um avatar da Instinct, e trago-lhe as notícias das empresas que lideram a nova economia. Deixo-lhe as mais recentes inovações e movimentos estratégicos da Meta, Google e Zoox.
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2: A Meta lançou o MuseCode, um agente de inteligência artificial criado para trabalhar em grandes bases de código. A ferramenta consegue escrever, corrigir e testar código, realizando tarefas complexas com pouca intervenção humana. Uma das novidades é a possibilidade de vários agentes trabalharem em simultâneo no mesmo projeto. O sistema registra as operações e pode retomar tarefas interrompidas. A ferramenta está disponível em versão beta para Mac, OS e Linux. O acesso é pago de acordo com a utilização. O Google Maps está a ganhar novas funções de inteligência artificial que permitem fazer mais do que procurar locais e direções. O Ask Maps pode ajudar a pedir comida, reservar hotéis e encontrar bilhetes para eventos. A ferramenta analisa pedidos em linguagem natural e pode comparar preços e disponibilidade. Também usa dados do Gmail e do Google Calendar para dar respostas adaptadas ao utilizador. As novidades estão a ser lançadas nos Estados Unidos. A Zoox vai começar a cobrar pelas viagens nos seus robotáxis em Las Vegas. A empresa detida pela Amazon prepara assim a passagem de um serviço gratuito para um modelo comercial ainda este ano. Os veículos autónomos circulam sem motorista e já transportaram passageiros na cidade. Até agora, as viagens eram gratuitas. A introdução de tarifas permitirá à Zoox testar a viabilidade económica do serviço. Saiba mais sobre inovação e nova economia em supertoast.pt.

Joey Negro e Diane Charlemagne, Prove That You're Feeling Me. Quase quase a chegarmos às 7, já a seguir a informação com Elsa Casemiro, dentro de alguns instantes. Até lá, Back to Your Place, proposta de October London. Boa tarde.

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2: Boa tarde. O primeiro-ministro Luís Montenegro rejeita baixar o IVA dos combustíveis e produtos alimentares e anuncia que vai ser retomado um apoio extraordinário ao gasóleo agrícola. Os combustíveis vão disparar na próxima semana e Montenegro garante que o governo está a acompanhar a situação com preocupação e vai continuar a atuar através do imposto sobre os produtos petrolíferos, uma das componentes do preço dos combustíveis. Já hoje o governo anunciou que vai voltar a aplicar um desconto de 3 cêntimos sobre o ISP e assim na próxima semana o gasóleo terá um aumento de 12 cêntimos por litro e a gasolina de 7 cêntimos por litro, já com a dedução do ISP. Em Nelas, onde presidiu a abertura da

0: Para do vinho do Dão, o primeiro-ministro garantiu que o Estado não está a arrecadar um cêntimo a mais com o IVA em função do aumento do preço dos combustíveis. Em relação ao aumento do preço dos alimentos, admite que há produtos com um aumento superior à taxa de inflação, como a carne, o peixe e os ovos, mas não equaciona descer o IVA. Luís Montenegro diz que o Executivo aposta noutras medidas de natureza fiscal globais para reforçar os rendimentos das famílias. Foi quando anunciou que o governo está a ultimar uma proposta para retomar um apoio extraordinário aos agricultores, tal qual vigorou até ao final de junho. O ministro da Administração Interna, Luís Neves, vai ser ouvido na Assembleia da República na manhã de terça-feira, dia em que o Parlamento discute a moção de censura apresentada pelo Chega. A decisão está tomada, segundo fontes parlamentares. O ministro Luís Neves vai ser ouvido na Comissão de Assuntos Constitucionais, Direitos, Liberdades e Garantias, às 10 da manhã. O debate e a votação da moção de censura acontece a partir das 3 da tarde. Portugal precisa urgentemente de novos aterros para colocar o lixo. Os aterros são um dos maiores problemas que o país tem, disse hoje o ministro da Presidência. Nesse sentido, o governo aprovou a estratégia Terra Mais para criar soluções de forma a diminuir a quantidade de lixo que vai para aterro.
1: Trata-se mesmo de um problema muito sério. Embora seja um problema pouco discutido, porque não está às portas, o lixo desaparece das portas, mas vai parar a algum lado, nós estamos a ficar em Portugal sem espaço e sem o que fazer aos nossos resíduos. E nós temos que agir já, agir com força, e por isso aprovamos hoje a estratégia Terra, que é também um dos maiores programas de investimento para esta década. Só de investimento público estamos a falar de cerca de 1.600 milhões para uma estratégia que vai de 2026 a 2030, que inclui uma combinação de soluções diferentes, num investimento global de 2,3 mil milhões de euros.
0: Mais de metade do lixo produzido em Portugal tem o aterro como destino e 13 dos 32 aterros estão praticamente cheios. O objetivo é chegar a 2035 com apenas 10% dos resíduos em aterro, segundo as metas nacionais e europeias. Cascais passou a ter um quiosque volta em funcionamento, juntando-se assim a Albufeira, Barcelos, Funchal, Ponta Delgada e Vila Nova de Famalicão. No total, estão já contratados um total de 12, sendo que os restantes 6 estão em fase de implementação e deverão entrar em funcionamento em breve em destinos como Almada, Aveiro, Mafra, Oeiras, Portimão e Vila do Conde. O objetivo da entidade gestora é chegar às 50 unidades distribuídas por 38 municípios.
2: Rádio Marginal, tarde de sexta-feira, início de hora com Sharon Jones and the Dap Kings, daqui a pouco poesia com Sandra Pimenta. Boa tarde.
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Deb Kings na Rádio Marginal com We Get Along. Dentro de alguns instantes, os Fugees, uma música que Lauryn Hill cantou há poucos dias no Parque da Bela Vista durante o calorama Killing Me Softly, mas entretanto, It's All Good por parte de Bobby Saint.

Victoria Monet na Rádio Marginal, ajudada por Khalid e SG Lua's Experience. Por estes lados também, Fugees, Killing Me Softly. Canção cantada há bem poucos dias por Lauryn Hill, quando ela pisou o palco do Calorama no Parque da Bela Vista, em Lisboa. 7 horas e 17 minutos, há informação de trânsito agora. Na Marginal não há filas, na A5 no sentido de Lisboa-Cascais, abrandamento entre Miraflores e Oeiras, no sentido inverso há fila de Caselas até à saída para a Ponte 25 de Abril. No IC19, lentidão de Alfragide até Queluz. Na segunda circular, sentido Benfica-Aeroporto, há fila das Torres de Lisboa até ao Campo Grande e no sentido inverso, fila do Relógio até ao Campo Grande e lentidão em Pinamanique. Na Ponte 25 de Abril, fila das Laranjeiras até à ponte, acessos todos cheios. Na Ponte Vasta Gama, fila ao longo do tabuleiro em direção ao Montijo, e na A1 há fila de Via Longa até Vila Franca devido a acidentes.

0: Rádio Marginal com Justin Timberlake nesta tarde de sexta-feira, final da tarde de sexta-feira. Can't Stop the Feeling. A seguir, I Can't Stand the Rain, por parte de Seal, antes da edição de hoje de Às Vezes o Paraíso. Poesia com Sandra Pimenta. Boa tarde.
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Guitar Man, e nota-se bem porque é que este tema tem este título. Antes, às vezes, o Paraíso com Sandra Pimenta. 7 horas e 33 minutos, a previsão da meteorologia para amanhã, sábado. O sol vai brilhar na zona de Lisboa e a máxima a rondar os 36 graus. A norte, no Porto, máxima de 27, mais a sul em Faro, máxima de 32 graus. E no domingo, depois de amanhã, máxima de 33 para Lisboa, 24 para o Porto, 33 de máxima para Faro.

na Rádio Marginal com Young Gun, Silver Fox, West Side Jet. A 23 minutos das 8 e agora com a informação de trânsito atualizada. Na Marginal não há filas, na A5 sentido Lisboa-Cascais também não há filas. No sentido inverso há fila de Caselas até à saída para a Ponte 25 de Abril. IC19, lentidão na reta da Amadora em direção a Sintra. Na segunda circular, sentido Benfica-Aeroporto, há fila das Torres de Lisboa até o Campo Grande. No sentido inverso, fila do Relógio até o Campo Grande e do Eixo Norte-Sul até Pinamanique. Ponte 25 de Abril, fila das Laranjeiras até à ponte, acessos todos cheios. Na ponte Vasta Gama, há lentidão ao longo do tabuleiro em direção ao Montijo e na A1, o trânsito está lento de Alverca até Vila Franca. Boa viagem e um bom regresso a casa.

0: Eli Bruna na Rádio Marginal com Part-Time Lover. A seguir à Avenida Marginal com Luís Talete. Boa tarde.
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Fecho a semana na Escócia, na residência de Brookcombe. Ela que está assim de volta com um novo single. Love Was Made of Stone é já o segundo avanço do seu próximo álbum, do qual ainda não sabemos nem título nem data de edição. Love Was Made of Stone expõe uma relação tóxica, manipulada, onde algo que se pensava ser duradouro era na verdade frio e sem vida. Influenciada pelas grandes cantoras soul, Brookcombe tem qualquer coisa de Aretha Franklin, Northern Soul e da Motown, mas acredite, ela não é declaradamente uma cantora nostálgica. Está aí então a música nova de Brookcombe a fechar a semana na Avenida.

0: relação tóxica, mas é viva e cheia de ritmo. Love Was Made of Stone marca assim o regresso de Brookcombe à Avenida. Ela pega na linguagem Northern Soul e usa para contar uma história de amor que, afinal, nunca foi o que parecia ser. Para ouvir ao longo do dia com o podcast em marginal.fm.
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Está na Rádio Marginal e com o clássico L-O-V-E, All Green, para trás, Avenida Marginal de Luís Talete, que pode voltar a ouvir as vezes que quiser no site da Rádio Marginal.fm. E agora, Hang It on the Shelf, de Jalen Ugonda.

Teddy Swims na Rádio Marginal, juntamente com Mooney Long, Black and White, antes Hang It on the Shelf, para Jelle Ngondi, ele que tem um novo trabalho, Doctrine of Love. Quase quase a chegarmos às 8, já a seguir há notícias com Elsa Casemiro, até lá, I Need a Dollar, à Lua Black, até às 8. Bom fim de semana.

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2: Boa tarde. Portugal precisa urgentemente de novos aterros para colocar o lixo. Os aterros são um dos maiores problemas que o país tem, disse hoje o Ministro da Presidência no final do Conselho de Ministros. O Governo aprovou a estratégia Terra Mais para criar soluções de forma a diminuir a quantidade de lixo que vai para aterros.
3: Trata-se mesmo de um problema muito sério. Embora seja um problema pouco discutido, porque não está às portas, o lixo desaparece das portas, mas vai parar a algum lado. Nós estamos a ficar em Portugal sem espaço e sem o que fazer aos nossos resíduos. E nós temos que agir já, agir com força, e por isso aprovamos hoje a estratégia Terra, que é também um dos maiores programas de investimento para esta década. Só de investimento público estamos a falar de cerca de 1.600 milhões para uma estratégia que vai de 2026 a 2030, que inclui uma combinação de soluções diferentes, num investimento global de 2,3 mil milhões de euros.
2: Mais de

metade do lixo produzido em Portugal tem o aterro como destino e 13 dos 32 aterros estão praticamente cheios. O objetivo é chegar a 2035 com apenas 10% dos resíduos em aterro, segundo as metas nacionais e europeias. Bruxelas diz que foi feita uma maior preparação para a chegada do inverno do que em 2021 e 2022. Há uma maior diversificação das fontes de abastecimento, um aumento da capacidade de importação de gás natural liquefeito e também uma redução da procura. Atualmente, a União Europeia tem as suas infraestruturas de gás preenchidas a cerca de 65%, um patamar ainda assim inferior ao dos últimos anos e longe do objetivo de 90% para o início de novembro. Portugal tem uma das reservas mais elevadas da União Europeia, com mais de 93% de nível de armazenamento. A ONU aprovou uma resolução que recomenda a adoção de um novo mapa-mundo para melhor refletir a dimensão de África. Intitulada Corrigir o Mapa, foi aprovada com 164 votos a favor, um contra dos Estados Unidos e 6 abstenções. Nos modelos atuais, a Groenlândia e a África parecem ter tamanhos semelhantes, quando na realidade o continente africano é 14 vezes maior. Antes da votação, o Togo indicou que a persistência destas distorções nos mapas provocou ao longo do tempo consequências significativas. Segundo o ministro dos Negócios Estrangeiros do Togo, Robert Tussey, tem a ver com justiça cognitiva, com acesso a um conhecimento geográfico preciso, a dignidade dos povos e a memória histórica. Como as resoluções da Assembleia Geral da ONU não têm força jurídica obrigatória, a aplicação depende da vontade política dos Estados-membros e das próprias organizações internacionais. Arranca hoje a jornada número 5 da Primeira Liga. O Porto recebe o Moreirense. A partida no Estádio do Dragão está agendada para daqui a pouco, para às 8:15. Amanhã o Sporting defronta o Nacional. Também no sábado o Benfica desloca-se ao campo do Marítimo.

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1: Lisboa está de regresso ao trabalho, mas pelos vistos ainda não estamos preparados para acabar com a festa. Hoje começam as festas na rua, que durante um mês vão transformar jardins, praças e parques da cidade em palcos ao ar livre. E há uma parte particularmente simpática. A entrada é gratuita. O arranque acontece já hoje nos Olivais, no Vale do Silêncio. Esta sexta-feira, às 9:30 da noite, há Divas Pop, com Cuca Roseta, Yolanda, Mimiquete e Susana Félix a juntarem-se à Orquestra Pop Portuguesa para revisitar alguns dos grandes êxitos da música pop nacional e internacional. No sábado, à mesma hora e no mesmo local, mudamos completamente de registro. Entram em palco o coro e a Orquestra Gulbenkian. Música clássica tem o papel principal. E isto é apenas o começo. Até dia 4 de outubro, as festas na rua vão passar por vários pontos de Lisboa com música, dança e cinema ao ar livre. Tudo gratuito. Portanto, se regressou de férias com a carteira ainda em recuperação, estou a dar-lhe boas dicas. Bom fim de semana.
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1: As baleias cachalote usam bolhas para dormir debaixo de água. Um estudo descobriu que as baleias cachalote libertam bolhas enquanto dormem, ajudando-as a manter-se debaixo de água e a evitar subir demasiado depressa à superfície. Estas baleias descansam durante 10 a 15 minutos de cada vez, muitas vezes perto da superfície. Como a cabeça é muito grande e contém ar e outras substâncias que favorecem a flutuação, as bolhas ajudam a libertar parte desse ar e a controlar a sua posição na água. Investigadores estudaram 42 cachalotes ao largo da Noruega, utilizando equipamento que registava os seus movimentos e as bolhas libertadas. As baleias que descansavam perto da superfície superavam bolhas com maior frequência, enquanto as que vinham de mergulhos profundos precisavam de muito menos. Os cientistas ainda não sabem se este comportamento é consciente, mas consideram que pode ser uma forma engenhosa de garantir um sono tranquilo debaixo das ondas.
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1: E chegamos ao final da semana, todos com baterias carregadas para dançar na minha praia. O DJ convidado deste fim de semana é o sul-africano Shimza, que convidou o norte-americano Aloe Black para remisturarem a versão do clássico Darling, Stand By Me, um clássico de Benny King, para vos desejar um ótimo fim de semana.

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Fecho a semana na Escócia, na residência de Brooke Combe. Ela que está assim de volta com um novo single. Love Was Made of Stone é já o segundo avanço do seu próximo álbum, do qual ainda não sabemos nem título nem data de edição. Love Was Made of Stone expõe uma relação tóxica, manipulada, onde algo que se pensava ser duradouro era na verdade frio e sem vida. Influenciada pelas grandes cantoras soul, Brooke Combe tem qualquer coisa de Aretha Franklin, Northern Soul e da Motown, mas acredite, ela não é declaradamente uma cantora nostálgica. Está aí então a música nova de Brooke Combe a fechar a semana na

0: de uma relação tóxica, mas é viva e cheia de ritmo. Love Was Made of Stone marca assim o regresso de Brookcombe à Avenida. Ela pega na linguagem Northern Soul e usa para contar uma história de amor que, afinal, nunca foi o que parecia ser. Para ouvir ao longo do dia com o podcast em marginal.fm.
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